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9: 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Segundo o prefeito de Vargem Alta, Eliezer Rabelo, a luta com a destinação da ferrovia é antiga e envolve empenho de diversas lideranças políticas.
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3: Ei, rapaziada, aí. Pintando apenas 3 minutinhos do segundo, primeiro tempo da prorrogação, Argentina faz 2-1 na equipe do Cabo Verde. É, mas ainda tem mais 26 minutinhos ainda, né? Vamos lá. Eu acho.
2: Brasil!
3: Que o Brasil vai meter pelo menos 3-0 no bacalhau. Vamos fritar aquele bacalhau com casca e tudo e fazer remar de ré.
2: Brasil!
3: Vou fazer remar de ré pra Noruega. Aí, Alan, segura aí. Vem, Bugari! Por enquanto aqui a Argentina vai vencendo por 2-1 Cabo Verde. Vamos ver quem tá aqui comigo aqui.
4: Incrível pra Argentina nessa prorrogação pra trazer mais tranquilidade. Acho que faltou um pouco de tempo de reação por parte de Cabo Verde no lance.
3: Para aí. É aqui que eu vou agora. Para aí, moçada aí de Barra do Itababona.
5: Boa noite, José Augusto. Tudo bem?
3: Bom.
5: Uma boa sexta-feira aí, abençoado pra nós. Manda um alô pra Dona Iose. Para todos os pescadores, para a Lúcia, na rua da Fumega, na rua da Viúva, e que nós pedimos muito a Deus abençoar a nossa vida, nossa saúde, para vocês aí também da Cultura FM, tá bom?
3: Se
5: e eu
3: Deus
5: quero uma
3: quiser,
5: música aí de Cristiano Neves aí, a música Cigana, fazendo um favor, oferecendo essa música especial para a dona Lúcia aqui da rua da Fumega, da Viúva, tá bom? Fica com Deus e bom final de semana, Jesus abençoe vocês.
3: Ei, dona Lúcia, e na peixaria da dona Lúcia, do nosso saudoso amigo Piolho. Carlinhos Piolho, né? Aí, olha. Pessoal aí, na Rua da Fumega, a Rua das Viúvas.
2: Brasil!
3: Olha, no domingo nós vamos fritar o bacalhau, com casca e tudo, cabeça e tudo, tá bom, né? Lembrando a vocês aí, olha, que vem aí a festa de rancharia. É, a festa de rancharia tá chegando aí. Rancharia é logo aqui, né? Em Jerônimo Monteiro. Vai ter uma vasta programação ali pra nós ali. Se eu puder, eu vou dar um pulinho ali, né? Vou ver se eu consigo chegar ali. Tá legal? É, mas eu acho que eu vou sim. Cadê você aqui? Cadê você? Ah, não, peraí, tem que digitar aqui, ó. Ricardo. Olha aí, na festa de rancharia, ó, neste sábado e domingo, ó. Sábado e domingo, olha. Sábado tem uma programação variada, gostosa, maravilhosa, olha. Tem torneio de futebol aí às 3 horas. Tem show com Juninho Xavier, vai estar ali. Garoto Tradição também vai estar por ali. E ainda tem show com Donato Fontana, né? Domingo, dia da festa, né? Ao meio-dia tem almoço comunitário, tem leilão. Às 16h30 tem sorteio de 10 sacas de café Conilon. Às 17h tem show com Odair de Paula e Odair de Fruta e a banda Salada de Paula. E da participação de Marquinhos Macedo. Ô, beleza, hein? Vamos nessa aí, né? Vou deixar aquele abração todo especial aí para o meu amigo Ricardo Fontoura, né, Ricardão? Ricardo, a esposa aí, olha, a dona Suzana, o pessoal aí da farmácia, melhor preço. Vou ver se eu dou um pulinho aí pra bater um papo com vocês aí, tá bom? Por enquanto tem nada certo não, mas vou te ligar aí, tá bom, Ricardo? Aquele abraço aí, toda a família Fontoura, pessoal, os amigos aí de rancharia. E aí, vão chegando aí, ó.
2: Brasil.
3: Ele vem chegando no próximo domingo.
2: Brasil.
3: E por aqui, canta conosco. Rumo ao Brasil. Canta aí, Sansão.

Ei, moçada, olha o que tá acontecendo aí. Argentina 2, Cabo Verde também 2. Olha o que eu tô prescindindo por aqui. Eu não sei, mas eu só tô prescindindo isso aqui, ó.

0: Será que tá chegando a hora deles aí, olha? Primeiro tempo da prorrogação, Argentina 2, Cabo Verde também 2. Aê! Olha lá! Oi, será que vai? Será que vai acontecer isso? Não sei. A meu ver, a Argentina não vai aguentar a pressão não, hein? Tá lá. E olha aí, moçada. Rapaziada, sempre ligadinho conosco, hein? Obrigado aí pelo carinho. Deixa eu ver quem tá aqui comigo no WhatsApp. Boa noite, Zé Augusto. Zé, tô sabendo, Cláudio Santos. Foi convocado para a seleção. É ele mesmo, é Cláudio não. É isso aí. Luiz, posta direitinho, Luiz, posta aí. Ei, moçada, é assim mesmo que funciona, né? Falando aí do caso da ex-mulher do Bruno, né? Do Bruno. A ex-mulher do goleiro Bruno é a Daiane Rodrigues do Carmo, 39 anos. Está desaparecida desde o dia 2 e a polícia investiga o caso. Segundo as autoridades, o marido de Daiane fez o registro de desaparecimento nesta madrugada. Até o momento, as diligências realizadas apontam, em princípio, um desaparecimento voluntário sem indícios de prática do crime. É. Vamos lá. E olha, daqui a pouquinho, às 10 horas, Álvaro Regal ajeita aí, olha, mais um programa Recordações. 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É informação correta, falando do estado do Espírito Santo, do Brasil e do mundo. E por aqui nós estamos trabalhando no oferecimento todo especial do lanche, sucos e porções do Eloy e a Mariana. A Maísa tá ali, a Mariana, caprichando naquele lanche, claro, né? Você faz esse pedido no WhatsApp 99907-1818. Você acaba de fazer o lanche, é o pedido, o lanche tá chegando ali com você. Ei!
1: Brasil!
0: Toca pra frente aí, vamos nessa comigo. Até às 10. Oi!
2: 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Fica com.
0: É o alemão do forró.

0: rapaz, que jogo é esse? Olha, a Argentina vai vencendo por 3-2, rapaz. E tem mais aí um escanteio para a equipe de Cabo Verde para bater. Vamos ver como é que tá a situação por aqui do lado de cá. Tem WhatsApp, tem sim. Será que vai? Tomara, tomara. Aí. E vamos ver como é que tá aqui o WhatsApp aqui. Boa noite, Zé Augusto. De novo, manda aí, manda aí.
1: 13 minutos do segundo tempo da prorrogação. E a Nick Semedo manda essa bola lá pra dentro. Toque de Taliafico.
0: Isso aí não é pra mim, não. Mas vamos repetir aqui. Vamos lá, vai lá, vai lá, vai lá. Oi. Zé Augusto, boa noite. Manda um alô pra nós aqui, o Arroz e o Adilson Zampini. Aquela moçada aí, Fregis deve estar curtindo demais esse jogo lá, hein? Esse jogo tá surtindo demais.
2: Jesus!
0: E tá lá e pra cá, e tá lá e pra cá.
3: Credo!
0: E a Argentina vai ganhando de 3-2. Enquanto isso, por aqui, Dorival vai cantando.

0: assim, se tiver um jogo desse aí, Brasil, né, o Brasil, né, igual teve o jogo da Argentina aí, Cabo Verde, tiver um jogo desse aí, vai ter muito brasileiro que vai morrer do coração. Eu sou um deles também.
1: Credo!
0: Tô falando sério? Não existe não o que aconteceu nesse jogo aí, mano. Quem conseguiu fazer, fez aí. E a Argentina acabou aí na prorrogação 3-2. Que jogaço! Acho que foi o jogo mais bonito da Copa do Mundo até agora. Aí, tá bom. Vamos esperar agora, né? Vamos pegar aquele peixe, aquele norueguês, o bacalhau.
2: Brasil!
0: Vamos pegar esse peixe, fritar ele com casca e tudo, cabeça, e botar ele pra remar, pra fazer aquele remo no bambuí. Bambuí, sabe o que é bambuí? Aqueles bambu bem fininhos assim, pra ele sair ali dos Estados Unidos e ir lá pra Noruega. Daquele jeito ali, ó.
1: Cruz credo!
0: É desse jeito. Bom, aí, Argentina agora, ó. Argentina sofre nas mãos de vozinha, mas elimina Cabo Verde em jogo épico. Olha só, mano. Que jogaço, que coisa linda, né? Bom, eu já vou ficando por aqui, né? Vão prometendo voltar aí na próxima segunda-feira, às 5 da matina, se o nosso bom Deus nos permitir. No domingo,
2: Brasil!
0: Eu vou dar o meu palpite aqui, olha. Brasil 2-0 em cima desse bacalhau bravo.
2: Brasil!
0: Em cima desse bacalhau bravo, e vão remar pra bem longe daqui, tá bom? 2-0, anota aí. Anota pra não esquecer. Eu não acreditava, mas agora eu acredito. Não é agora, desde a segunda fase, né? Amanhã, sábado e domingo, você não pode perder Passando a Limpo com o Dr. César Emer. É o Passando a Limpo pra você. E olha, quer fazer o seu pedido no WhatsApp? Liga aí, olha, 99907-1818. Você acabou de fazer o pedido, a Mariana e a Maísa acabou de fazer o seu lanche lá, né? E o Elan já tá chegando na sua casa, tá bom? Álvaro Regal vem chegando aí, ajeitando a nossa noite em mais um programa Recordações. Meu amigo flamenguista, meu amigo flamenguista, é ele, Dr. Vanilo Petter. Boa noite, meu amigo. Olá! Boa noite, Castelo. Até lá!

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1: Olá, boa noite. Aqui onde o tempo se faz canção e o amor ecoa cada lembrança, damos início a um momento inesquecível. Entre cada música, vivemos e revivemos emoções. E descobrimos que o coração, mesmo em silêncio, fala através de saudades. É só deixar o tempo dançar com você. A partir de agora, vai para onde você estiver e com quem estiver ao seu lado. Recordações da Cultura. 1972, Morris Albert. Feelings.

0: Esse é o Recordações da Cultura. Na sequência, Cherries, Cole and Gang de 83. Por causa de você, KLB, Skyline Pigeon, do ano de 1969, com Elton John. A Maré, Roupa Nova e Morris Albert, Feelings. Vamos viajar com mais uma lembrança que aquece o seu coração. E você não esquece. Biafra, seu nome.
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1: É pra matar saudades e é na Cultura. 1988, I Need Your Love com Dollar. Tô fazendo falta, Joana. Stephen Bishop, It Might Be You. E a primeira, Seu Nome, Biafra, de 83.
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1: Aonde você estiver, com aquela pessoa especial, pode ser até no pensamento. Porque, na verdade, quando sentimos algo por alguém, mesmo perto sentimos saudades. Paul McCartney, de 1971, My Love.

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1: É pra matar saudades. Um sussurro descuidado de 82, George Michael, Kenneth's Whispers, Belo e Perla depois do amor. 1981, Gino Vanelli, Who's Been Love, Fábio Júnior, que há? E 71 de volta com Paul McCartney, My Love. O tempo passa, mas o sentimento continua em cada canção. Paralamas do Sucesso, Me Liga.

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2: Recordações da Cultura, um toque de saudade. Joana, recado. Do ano de 78, Sharing the Night Together. Retratos e canções, Sandra de Sá. Linda Lewis, do ano de 1974, This Time Beats Weather. 72, Azimuth, Voo Sobre o Horizonte, a primeira. 83, Para Lamas do Sucesso, Me Liga. O amor é a única memória que o tempo não consegue apagar. Sérgio Mendes, Never Gonna Let You Go.

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0: Recordações da Cultura. Um toque de saudade. 73, coleção Cassiano. 79, o grupo Chic. I Warmer Summer Nights, Benito de Paula, de 83. Ah, como eu amei. E a primeira foi Sérgio Mendes, Never Gonna Let You Go.
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0: No fundo de cada lembrança, há sempre amor. Desfrute desse momento ouvindo música. Sonho por Sonho, José Augusto.

0: Recordações da Cultura. É pra matar saudades. Tim Maia, de 84, Udera. I'll Be Sure, a música que foi gravada por Michael Jackson, uma versão especial, Lady My Life. Dessa vez, Sampa Crew. 74 de volta com Chris de Burgh, Frying. E Sonho por Sonho, José Augusto.
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0: E assim, entre canções e memórias, encerramos mais um programa Recordações da Cultura. Que o amor, em suas muitas formas, continue presente no seu dia a dia, como uma música antiga que nunca cansa de tocar. Recordações da Cultura, com mais saudade que abraçam. E guarde com você, com muito carinho, suas recordações.

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0: está no ar. Modão da Cultura. Tá trabalhando, hein? A gente trabalhando aí, ó. Aê, Castelo Romanello, Kiko, alô, Flavinho. É, os vigia, o pessoal da Honda, né? Bom dia pra eles, então. Pessoal que tá trabalhando.
1: Credo.
0: Padeirada, os queimadores de rosca de carteira assinada, o Alexandre lá na padaria Universo, alô Pedro Pistão, Pedrão queima rosca na padaria do Geraldo, alô Rosito, padaria de Luca, bom dia pra todo mundo, então os queimadores de rosca de plantão, o pessoal já tá preparando aquele pãozinho gostoso, quentinho da hora, bom dia pra eles, a dona de casa, né? Já acorda cedinho, faz aquele cafezinho gostoso. Aquela broinha de fubá, aquela pele de sapo, né? Oh, aquele cavaco, né? Bolinho de chuva, né? Quem sabe rola até aquela torradinha, né? Aí muitas vezes vem o café medroso. O café medroso sempre vem acompanhado de uma bolachinha. E tem o café corajoso. Esse já vem sozinho. É só o café mesmo. Mas tá certo. Bom dia pra você. Bom dia, então, pros nossos amigos caminhoneiros, verdureiros, batateiras, verdura pira, o pessoal da Rapadura Gigante, os motoristas da Uniave. Rapaziada do trecho. Ô, pessoal do buzinão. A camperada agarrada na teta da vaca. Bom dia pra todo mundo. Alô, Paulo Celim. Alô, Zé Fim. Alô, todo mundo. Bom dia, bom dia. Ô, Leléu, lá no Córrego das Galinhas. Tá mandando chapeludo pro Fábio. Olha o Leléu lá.

0: sábado, dia 4 de julho de 2026. Aquele abração pra todo mundo lá na Santa Justa, pessoal que acorda cedo, tá cuidando das vaquinhas já. Tá certo, bom dia pra vocês aí. A gente chegando com o melhor da moda de viola, um oferecimento todo especial da Miss Farma, Avenida Ministro Araripe, embaixo do consultório odontológico, doutor Sérgio Passamani, ao lado do aviário, direção Miss Lene Passamani, melhor preço em medicamentos, leite, fralda, perfumaria, descontos especiais, e agora funcionando 24 horas todos os dias, hein? 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Nosso amigo Rui, pessoal do João Marco, lá o Elefante Cor-de-Rosa. Bom dia pra ele. Vem aí o Arraiado JC, lá do meu amigo João Marcos, lá no bairro Volta Redonda, muita quadrilha, Trada Franca, né? Só pra rapaziada se divertir, vamos todo mundo pra lá. Ó, o Zap Zap tá chamando a gente aqui no início do programa, mas é muito Zap Zap, né? Ah, beleza, logo cedo, e o pessoal tá participando da gente. Então, bom dia. Quem que tá mandando aqui o alô? Bom dia. A música do Shen em Aloysa, São Caetano, Rio Novo do Sul, Espírito Santo. É o Rumo ao Hexa, né? Tá bom, tá anotado o pedido. Ô, Moretti.
1: Bom dia, meu amigo Marcelo. Manda uma música pra mim, do Espingarda, pro João Polacco, Zé Mário, do Antônio Polacco, pra mim, dá uma luz pra
0: Espingarda?
1: Mim.
0: Tá bom. Ô, Poli, será que hoje tem o dia
2: pra você? Bom dia, meu amigo Marcelão.
0: Oi.
2: Alô, meu amigo Zé Adão, meu amigo Sassão de Vagem Alto, meu o Romodinho de Vagem Alto, meu amigo Zé Dejaí Rosa de Capivara. E para Rosildo, cachaceiro, pau d'água. E eu queria pedir uma música. Bruno Barreto, você poderia tocar para mim?
3: Tchau, bom, obrigado.
0: Então, hoje não tem o dia que eu saí de casa. Eu achava que ia ter. É o Zap Zap chamando.
1: Bom dia, Marcelo Luca. Domingo Donar aqui de Mudicoin.
0: Ô, Donar.
1: Ô, Marcelo, por favor, se puder tocar a música Sérgio Reis. Saudade de Minha Terra.
0: Saudade de Minha Terra.
1: Para mim, passando de Donar. Zeca Donar, Luiz Tepuesto. Pedrão de Rodeio. Zé Dom Pononinho. Pedro Augusto, para todos os ouvintes da rádio, para você. Falou, tchau.
0: Valeu, Donário.
1: Seja um bom sábado. Até amanhã.
0: É de tomar banho, Donário. É o Zap Zap chamando.
4: Olá, nossa Luca. Bom dia.
0: Laurita.
4: Olá, Laurita do Bom Jardim. Se você puder, você toca o Chico Rei Paraná em algum lugar do passado. Aí eu ofereço para meus filhos, eu ofereço para o Deco Abreu. Aí é isso, amigo. Bom dia.
0: Valeu, Laurito, obrigado aí pela audiência. Daqui a pouquinho tem Oração da Manhã com o Mário. É o gerente da Vivo, Mário, filho da Laurita, né? O Zap Zap, fala Zedão, Zedão, sábado é de tomar banho, Zé.
1: Bom dia, Marcelo, bom dia, cultura. A primeiraça,
0: é
1: mais vivo sobre o Espírito Santo. Marcelo, já fui na cachoeira, dei aquele tibum, já voltei pra tomar aquele cafezinho gostoso. Aqui, um alô lá pra fazendeiro que tá virando pro canto, não acordou ainda. Geronildo já tá acordado.
0: Tá,
1: e o Maria tirou 700 de leite hoje, falou. Já fui, tá? É,
3: a Lúcia fazendo as flores, Jona ainda de Sotudo, Manoel Limpador de Quintal, o menino do Donar não tá grande coisa não hoje. Falei pra ele tomar um caçamel que me olha. É desse jeito. Então tá bom. Se você puder aí, toca pra nós aí aquela passagem do Rio Araguaia aí. Falou, acabou?
0: Fazendeiro. Boa,
3: moço.
0: E o fazendeiro roncando. Ah,
3: obrigado. E sábado, hein? E hoje é dia de tomar banho.
0: É.
3: Hoje pra pessoa ficar cheiroso.
0: É hoje. Chegou o dia.
3: Beleza. Falou então, valeu, mano.
0: O Fábio Marcelo tá juntando o povo pra ir lá pra Forno Grande, pra entrar debaixo do chuveiro, né, Fábio?
5: Ai, papai.
0: Eita, Fábio, é o zap zap.
6: Fala, Marcelo Luca, bom dia. Marcelo aqui é o Geseil da comunidade da Barra do Pontão. Toca pra nós aí Fogo de Viúva ou Compadre Conquistador com Zé Garoto e Timboré. Oferecer pra todos que estão ouvindo nesse momento.
0: Tá bom, valeu. Oi,
7: bom dia, bom dia, bom dia, bom dia, bom dia, cultura. Sete. Valeu, alô para todos os ouvintes, valeu. Aí São João da Barra, Tafuna, todos os ouvintes lá de São Vicente, em Vargeota, todos aí, aqui do bairro Brasil Pimenta, do Novo Pai, todos os ouvintes aí, valeu. Queria pedir uma música? Zezé de Camargo Luciano, valeu para todos. O repúdio está ligado, você tem
0: o
7: meu.
0: O dia que eu saí de casa, olha o zap zap chamando. Pera aí um pouquinho. Ô, João Batista, tudo beleza?
8: Bom dia, meu caro, pesado, amiga Marcelo Luca. Sou João Batista, aluno defensor da Pestalozzi do Monteiro. Quer pedir a música Chitãozinho Chororó.
0: Não desliga o rádio.
8: Fio de cabelo. Quero participar do pessoal do Morro Alto, pessoal da Gironda, Rancharia, Barra Limpa, Voz da Onça, Capixaba, Geraldo Monteiro todo, a pessoa da Pestalozzi, professora, professor, meus alunos, meus colegas e todo mundo da rádio, quer pedir a música Chitãozinho Choró, Fio de Cabelo. Quero com você, sua esposa, um abraço para o Denaldo Botelho, para o Marcelo Luga, você, o Humberto Rocha, que é hoje à noite no Forrozão. Um abraço a todo mundo da rádio. Tchauzinho.
0: Valeu, ô Zé Geraldo lá de Manhuaçu, tá ligado no programa, ela botou no 12, hein? Tá lembrando a rapaziada que

0: pra todo mundo. Fábio falou também que vai vir no Arraiado JC lá do bairro Independência, vai pular a quadrilha, pular a fogueira, né, Fábio? Entrada é franca, hein, Fábio? Não vai gastar nada não, tá bom? Zap Zap chamando a gente aqui. Ô, dona Teonila, tudo bom, Teonila? Bom dia pra você.
1: Bom dia, Marcelo. Quem fala aqui é Teonila. Gostaria de pedir a música da Maria Mendonça, Aceita Que Dói Menos, oferecer pra Vera Lúcia Dalvi, pra Lúcia da Fazenda das Flores, aqui pra Santa Bárbara, pra Cachoeira de Itapimirim, pra vocês aí da rádio e pra todos que estiverem me ouvindo. Um abraço pra todos, um abençoado sábado.
0: Sábado, né?
1: Pra minha filha Zélia, que mora na Fazenda Sossego também, que adora ouvir e eu colocar as músicas na cultura. Põe essa música pra ela, Maria Mendonça.
0: Então tá bom, então não tá bom. Ô Fábio, ô, rapaz, aí Fábio, bem que você falou, hein? Time de Venda Nova é bom mesmo, aí. 2-0 pra eles, pá. Mas vai ter a volta agora, vai ter a volta, tá bom? Olha o zap zap.
2: Igual o cavalo chorão aí. Ainda bem que você gosta de chuveiro gelado. Opa. Ah, moleque! Olha pra cima, toma banho de chuveiro gelado. Aê, trenzinho, é bom demais. Flamenguista, coração tricolor. Quero mandar um alô pros nossos amigos, nossa região, de modo geral. Acorda, Serrote! Serrote, rapaz, Serrote é triste. Serrote, esse negócio de vigília, dorme, tá me dizendo que tá vigiando. Cuidado. Aí, meu amigo, um abraço pra todo mundo aí. É, rapaz, você viu onde Cabo Verde que aprontou com a Argentina, hein? Rapaz! Eita, Brasil não vai passar boa vida com a Noruega, não, hein?
0: Vai passar.
2: Aquele louro lá vai complicar o Brasil, hein? Valeu, tamo junto.
0: Não sabe jogar bola, não sabe levar.
2: Aquele farofa é terrível. Vai fora do farofa. Léo gostou meu do chapeludo. Você é de vestir o preto. Você tá doido, vestidinho preto. Aí sim.

0: senhora não, que o chapelu tá chegando aí. Ô, Fábio, tem que organizar outra galinhada daquela pra gente,
1: hein? Não pode beber junto, não. Os homens deixam não apagar nada.
0: Ô, que coisa ruim.
1: É, maldito, nós topar com ele, eu sou lascado.
0: Tá certo. Vamos então, o negócio de venda nova lá, ó. O jogo ficou 2-0 pra eles. Os homens correm demais, Fábio.
1: Time do venda nova tem 73 anos e o peste do véio corre. Você tá doido.
0: Corre mesmo. Quem joga muito?
1: Sou Gilson. É Gilson. É Gilson, Gilson, sei lá. É Gilson.
0: Então tá.
1: É Marcelão.
0: Oi.
1: Aqueles velhos estão acostumados a pegar cabrito na pedra no laço. Você tá doido. Aqueles velhos deram um trabalho nós ali no Atlético, que só Deus.
0: Ué, com a gente também.
1: Tiro no Atlético lá, você tá louco, rapaz. E a música, você tá doido.
0: É, o vestidinho preto, bom demais. Ô, fazendeiro da Sete Voltas.
2: Bom dia.
0: Homem que faz chover.
2: Marcelo, toca pra nós, Amado Batista aí. Escolhe uma e manda pra nós aí. É, pô, o tempo deu uma virada pra chuva.
0: Ó, lá vem.
2: Vai vir um sereno pra nós aí.
0: Aí, ó, vamos prevenir o...
2: Beleza? Daqui a pouco tu subir pra sair de volta, puxar um café lá.
0: Ó, oh, bicho trabalhador.
2: Manda um alô aí pro Veadão, João Santo, Pedro e a Vera. E manda um alô pro Carlinho Pérez, que o Carlinho Pérez tá meio debaixo da coberta.
0: Ah, o que que ele arrumou?
2: Ele tá doente.
0: Tá doente?
2: Pegou uma dengue nele lá, que tá, tá debaixo da coberta, quietinho lá, diz ele.
0: Tá dengoso.
2: Agora, que tá muito bom, não.
0: Tá dengoso.
2: Acorda ele aí.
3: Nossa,

0: Silva, o Hélio da Silva, então bom dia pra toda a família dele. Tá chegando a Regina, esposa do Rubão. Ô Regina, Rubão não foi lá jogar contra o time de Venda Nova, correu Rubão. Ô Rubão, e aí, fugiu?
1: Bom dia, amigo Marcelo.
0: Bom dia.
1: É, gostaria de mandar um alô pra toda a minha família, né? Meu esposo Rubens, tá lá no pai ainda. E minhas filhas, para toda a minha família, a família Dalvi, né? E para vocês aí da rádio, um excelente, abençoado final de semana para todos nós. E para todos que estão ouvindo a Rádio Cultura nesse momento.
0: Valeu!
1: Fica com Deus.
0: Valeu.
1: Deus abençoe.
0: Bom, para todos nós. Ô, meu amigo Geraldo, Atacado e Varejo.
2: Bom dia, Marcelo. Aqui é Geraldo. Quero ouvir a música A Loira do Carro Branco.
0: A Loira do Carro Branco. Aí levou o carro do Daniel.

0: boa, hein? Ô, Donário, aumentou o volume, Donário. Bom dia pra você agora, 5 horas 31 minutos. Não vai perder a hora, em 5h31, daqui a pouquinho a gente volta.
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1: Nossa!
2: Opa, agora 5 horas 35 minutinhos. Ei, Donário! Abraço pra Donário! O WhatsApp tá chamando a gente que o Botafoguense na área.
3: Ô, Marcelo Lucas, o Botafoguense tá em Manária de novo. Abraço, abraço pra minha amiga Sônia, cuidadora. Ela tá tomando conta do Sérgio e da dona Lédia lá no Limoeiro.
2: É o grande Sônia.
3: Dá um abraço pro João Carabraba, o Zé do Bruno e o Dida que vai viajar pro Rio de Janeiro hoje.
2: Ô, Dida, boa viagem. Dele.
3: Joga pra nós o cavalo chorando, companheiro.
2: Claro.
3: E que jogaço ontem.
2: Você viu? A
3: Argentina. A
2: Argentina não quis ganhar, não.
3: Pocinha, sei lá, nós falamos que o goleiro pegou mais, de muito mais, mas mereceram perder aquele jogo, não. Você tá doido. Alô, companheiro, jogou. Bom dia, fique com Deus. E hoje é um coração, a Carlinha também aqui.
2: É, mas aquele time falou, lá, companheiro. Meu amigo. A Argentina, pera fichinha. A Argentina não quis matar o jogo, não. Ficou cozinhando o galo, acabou tomando gol. Mas ali só dava a Argentina. Olha o zap zap chamando.
4: Oi, Marcelo, bom dia. Quem manda alô pra minha esposa, Luciana, pra minha filha Ana Beatriz, pra minha outra filha Maria Clara, pra João Batista, de lá do Alda, de lá do Alda Povoação. Aqui tá, tá com a música pra mim, A Vingança do Chico Mineiro. Valeu,
2: a
4: tchau, obrigado.
2: Do Chico Mineiro, daqui a pouquinho então, hein? Oh, um ótimo sábado, o Elso, Elso. Mandando aqui uma música do Tião Carreiro e do Pardinho, né? A viola e o violeiro, um ótimo sábado pra todo mundo e é dia de tomar banho.

Bom dia, Marcelo Luque, tudo bom, meu amigo? Aqui quem tá falando é José Antônio. Aqui, faz um favorzão pra mim, manda um grande abraço pro minha irmã, Luceli, que tá fazendo aniversário hoje. Que Deus abençoe, que dê muitos, muitos anos de vida pra ela e muita saúde. Obrigado aí, meu amigo. Toca aí um sertanejo raiz aí, carro de boi.

0: WhatsApp.
1: Bom dia, Marcelo Lucas. Aqui é o Neilson da comunidade Quilombola de Monte Alegre. Quero mandar um beijão pra minha mãe, Dona Neuza, pra toda a família Ventura aqui de Monte Alegre. E toca um modão sertanejo aí pra mim. Oh, vamos pegar um café agora, Marcelo Lucas.

0: isso, mano?
1: O homem tá correndo até agora, não é fácil não, hein? Agora, 5h48, bom dia, nosso amigo Leirion Magnoni, o homem do produto abençoado. Aí deixou aquela mensagem bonita pra você, né? Palavra de hoje, Deus te fez para vencer. Você pode, você consegue, você é capaz. Abrace o seu novo dia com confiança, coragem e fé. Deus é contigo. É o Leirion Magnoni, o homem do produto abençoado. Grande Leirion. O Botafoguense tá de volta na área.
2: Ô, Marcelo Lucas, esqueci de mandar um abraço pra dois amigos dois demais. Zé Marito, de Taquari Sul.
1: Zé Marito.
2: O Lega, popular. Lega, mas é Reginaldo Guidinelli. Parceiro bom, era dessa, tá com a radinha ligada também. Falar com eles. Hoje é o dia do quilo, cada um tá no querendo de carne. Se quiser aparecer aí, já tem uma turminha garantida já.
1: O dia do quilo.
2: Nós tomamos uma doca lavaga, a minha mãe, quando era viva, era cachaça, cerveja, falava doca lavaga em italiano. Vai dar algumas coisas nesse mundo, né, companheiro? Então hoje eu vou tomar umas doca lavaga, umas cachaças, uma cervejinha. Vamos ficar junto com a turmada aqui, beleza?
1: Tá bem intencionado.
2: E pro Beto também, tá amigo dele lá também. Essa turmada aí de Taquari Sul, tudo amigo também. E pessoal do Hangar também, que vem na vida também, beleza?
1: Legal, beleza, beleza. Feliz
2: bom dia aí.
1: Pra todo mundo aí, ó.
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FM, agora 5:54. Ô Laerte! É, o Laerte tá lá esperando o alô dele. Vem cá na rádio ontem deixar aquele alô especial aí pra todo mundo, né, Laerte? Legal. Parabéns pro Deco, né, que fez aniversário ontem. Inclusive, eu e o Mário tava conversando aqui, ele ganhou outra botina, né, Deco? Tá mais feliz do que pinto no lixo. Grande Deco Abreu, mais uma botina pra coleção. Novinha, novinha, novinha. É. Entendeu? Foi a Laurita, né? Ó, daqui a pouquinho tem oração da manhã com o Mário, ministro da palavra, o gerente da Vivo, filho da Laurita do Deco Abreu. Ele também ajudou na vaquinha pra comprar a botina lá, hein? 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

Bom dia, caros ouvintes da Rádio Cultura FM de Castelo. Estamos começando mais um programa e estamos reunidos em nome do Pai, do Filho e do Espírito Santo. Amém. O anjo do Senhor anunciou a Maria e ela concebeu do Espírito Santo. Ave Maria, cheia de graça, o Senhor é convosco. Bendita sois vós entre as mulheres, bendito é o fruto do vosso ventre, Jesus. Santa Maria, Mãe de Deus, rogai por nós, pecadores, agora e na hora de nossa morte. Amém. Eis aqui a serva do Senhor, faça-se em mim segundo a vossa palavra. Ave Maria, cheia de graça, o Senhor é convosco. Bendita sois vós entre as mulheres, e bendito é o fruto do vosso ventre, Jesus. Santa Maria, Mãe de Deus, rogai por nós, os pecadores, agora e na hora de nossa morte. Amém. E o Verbo se fez carne e habitou entre nós. Ave Maria, cheia de graça, o Senhor é convosco. Bendita sois vós entre as mulheres, bendito é o fruto do vosso ventre, Jesus. Santa Maria, Mãe de Deus, rogai por nós, os pecadores, agora e na hora de nossa morte. Amém. Rogai por nós, Santa Mãe de Deus, para que sejamos dignos das promessas de Cristo. Amém. Oremos. Derramai, ó Deus, a vossa graça em nossos corações, para que, conhecendo pela mensagem do anjo a encarnação do vosso Filho, cheguemos por sua paixão e cruz à glória da ressurreição. Por Cristo nosso Senhor. Amém. Glória ao Pai, ao Filho e ao Espírito Santo, assim como era no princípio, agora e sempre, e por todos os séculos dos séculos. Amém.

Caros irmãos, caras irmãs, estamos encerrando hoje a 13ª semana do Tempo Comum. E a palavra de Deus para nossa reflexão hoje encontra-se em Mateus, capítulo 9, versículos 14 a 17. Mateus, capítulo 9, versículos 14 a 17. O Senhor esteja convosco, Ele está no meio de nós. Proclamação do Evangelho de Jesus Cristo segundo São Mateus. Naquele tempo, os discípulos de João aproximaram-se de Jesus e perguntaram: por que razão nós, os fariseus, praticamos jejuns, mas os teus discípulos não? Disse-lhes Jesus: por acaso os amigos do noivo podem estar de luto enquanto o noivo está com eles? Dias virão em que o noivo será tirado do meio deles. Então, sim, eles jejuarão. Ninguém coloca remendo de pano novo em roupa velha, porque o remendo repuxa a roupa e o rasgão fica maior ainda. Também não se coloca vinho novo em odres velhos, senão os odres se arrebentam, o vinho se derrama e os odres se perdem. Mas vinho novo se coloca em odres novos, e assim os dois se conservam. Palavra da salvação, glória a vós, Senhor. Caros irmãos, caras irmãs, os discípulos de João, no caso de João Batista, primo de Jesus, se aproxima de Jesus e pergunta: por que razão nós, os fariseus, praticamos jejum, mas os teus discípulos não? E aí surge uma questão aqui muito importante. Por que esse questionamento da parte dos discípulos de João, que também era um questionamento dos fariseus e de outros religiosos da época sobre esse tema, os discípulos de Jesus não jejuarem? Porque não fazia sentido para os discípulos de João e nem para os outros Jesus estar anunciando a palavra de Deus se eles não praticavam aquilo que prescreve a religião judaica daquele tempo, que era justamente, entre outras coisas, o jejum. Então, nesse sentido, era para os discípulos de João algo contraditório. Não fazia sentido viver uma religião, pregar a palavra de Deus, mas não viver determinadas regras desta religião. E Jesus não responde com ignorância, recriminando a pergunta dos discípulos de João, mas responde de uma forma, em certo sentido, enigmática, mas de grande sentido para cada um de nós. E Jesus responde: por acaso os amigos do noivo podem estar de luto enquanto o noivo está com eles? Ou seja, aqui Jesus usa a imagem da cerimônia de casamento de sua época, que durava uma semana. Era uma semana de festa. Então, se o noivo está no meio dos amigos, é porque é a festa, a alegria. Então, não faz sentido jejuar muito, pelo contrário. É momento de fartura de comida, do vinho, para simbolizar e celebrar essa alegria dessa união de um homem com a mulher, e também a alegria desse noivo que agora vai formar a sua família. Então Jesus usa essa imagem para dizer o seguinte: os meus discípulos estão alegres porque eu estou no meio dele. Então agora não faz sentido eles estarem tristes ou fazer luto, porque eu mesmo sou a alegria deles. Isso aqui também me faz pensar, irmãos, em uma coisa que muitas vezes passa, por assim dizer, desapercebido. Nós, quando estamos em oração, quando estamos nas celebrações ao redor da palavra de Deus, na missa, na capela do Santíssimo, nós experimentamos esta alegria de estar com o Senhor. Eu me sinto feliz em fazer parte da grande família de Jesus. Eu me sinto feliz por ser um cristão católico. Eu me sinto feliz por poder viver os valores do Evangelho. Ou, pelo contrário,
ir à igreja é um fardo. Rezar, algo que não me preenche. Ir à capela do Santíssimo, nem vou. Então, Jesus diz que quando ele for, é necessário fazer jejum. E ele já foi, ele está na glória do Pai, sentado à direita de Deus, Pai Todo-Poderoso, como rezamos no credo. Então agora é o tempo de sim, praticar a religião, de viver os valores do Evangelho. E muitas vezes nós, como cristãos, não demonstramos e não experimentamos esta alegria que é, em primeiro lugar, ser salvos e estar salvos no sangue de Cristo. Esta salvação que ele conquistou para todos nós no alto da cruz. Então, quando eu penso na salvação da minha alma, quando eu oro para a cruz de Cristo, eu não me sinto alegre nem com o coração agradecido por tantas coisas que o Senhor fez em meu favor. E ainda faz e ainda fará muito mais. E por eu não experimentar esta alegria de estar na comunhão com o Senhor, eu acabo me tornando uma pessoa amarga, um cristão sem sal. O Papa Francisco escreveu uma linda exortação apostólica chamada Evangelii Gaudium, que quer dizer a alegria do Evangelho. Aquela pessoa que realmente foi transformada, tocada, que fez um encontro pessoal com o nosso Senhor Jesus Cristo, é muito fácil de se reconhecer. E aqui me faz memória e me vem à memória, por exemplo, duas cenas do Evangelho que muitos de vocês que me ouvem já ouviram nas igrejas. A primeira delas é a samaritana. Quando ela entende quem é Jesus e o que está, o grande mistério que está diante dela, ela deixa o balde, deixa tudo no poço e sai correndo, saltando de alegria e compartilhando com seus vizinhos essa alegria de ter encontrado, de ter estado com o Messias, e converte muita gente. Então, aquela comunidade, para poder ser convertida, ela precisou da alegria e da felicidade daquela mulher samaritana, que não sabemos o nome, mas que, a partir deste encontro, incendiou a sua aldeia, incendiou a sua comunidade com a alegria da salvação que vem de Cristo. Então, muitas pessoas ali se converteram a Cristo Jesus. Outra cena bonita que fala desta alegria é do pequenino Zaqueu, que está naquela árvore, não para ser visto por Jesus, mas ele quer ver Jesus, mas não quer que Jesus o veja, por isso ele está numa árvore alta, quieta, e quando Jesus passa, olha para ele e diz, eu vou jantar na sua casa, ele se enche de alegria, e a alegria dele triplica infinitamente quando Jesus na casa dele janta, e ele, a partir do entendimento de quem é Jesus, ele muda de vida. Então, quem realmente é um seguidor de Jesus, não é um homem triste, não é uma mulher triste, mas é uma mulher e um homem que, apesar dos desafios, apesar de alguns momentos de tristeza, são homens e mulheres alegres, porque tem a alegria que vem de Cristo. Transmitem a paz que receberam do próprio Cristo. Então nós temos que fazer festa porque fomos salvos. Então, apesar das dificuldades da vida, é conservar em nós o otimismo, a gratidão de saber que Cristo nos ama. Então, assim, até mesmo os meus jejuns, até mesmo as minhas orações, não importa quais forem as circunstâncias, também terá essa nota da alegria e da confiança de saber que Jesus está comigo, que vai me amparar como sempre amparou. Se em nossas comunidades, se nós como homens e mulheres que se dizem cristãos, não formos homens que transmitem ao mundo esta alegria do encontro com o Senhor, nós não vamos atrair mais pessoas para o seguimento do Evangelho. Muitas vezes há determinadas
pregações a respeito de Cristo, que as pregações são tão sem sal. As pregações não incendeiam no coração de quem está ouvindo a alegria, a vontade de seguir Jesus. Então, nós temos que pedir ao Senhor que nos ajude a recuperar sempre em nosso coração esta alegria que a samaritana sentiu ao reconhecer Jesus como Messias, como seu Salvador. Que a bem-aventurada Virgem Maria nos ajude com isso. Então Jesus diz que quando ele for, então sim, eles voltarão a jejuar. Isso é importante ressaltar um ponto aqui, como eu já mencionei rapidamente anteriormente, que faz todo sentido. Agora que Jesus voltou para o Pai, eu devo continuar seguindo as práticas determinadas pela minha fé católica. E uma delas é o jejum. O jejum de carne, não só as sextas-feiras santas ou as sextas-feiras da quaresma, mas também as sextas-feiras do ano como um todo. E outras práticas, como a oração, a esmola e tantas outras práticas que vão nos ajudando a conformar a nossa vontade, o nosso jeito, ao jeito de Cristo. Então não é abolir as práticas da religião e viver indiferente a ela, mas agora, pela experiência da salvação em Cristo, eu fazer todas essas práticas não com tristeza, não como um fardo, não como um peso, mas com a alegria da salvação, porque fomos salvos pelo amor de Cristo na cruz. E aí sim, nós seremos capazes de conviver com essa realidade da novidade e da graça da salvação, mas também com aquilo que está implícito na prática religiosa. Que a bem-aventurada Virgem Maria nos abençoe, intercedendo junto ao trono de Deus e, sobretudo, fazendo que a gente sinta no nosso coração a alegria de estar junto com Jesus e também trazer mais pessoas para participarem desta alegria. Porque aquele e aquela que experimenta a verdadeira alegria que vem de Deus não quer guardar essa alegria só para si, mas quer contagiar mais pessoas com esta alegria, para que outras pessoas também possam experimentar isso. Louvado seja nosso Senhor Jesus Cristo, para sempre seja louvado.

Vamos então aos avisos da nossa paróquia. Domingo, missa em Fazenda do Centro, Macuco e Coro e Macuco, 7 horas. Corumbá, São Manuel, 9 horas. Santa Justa, São Pedro, Santa Maria e Quilombo, missa às 11 horas. E terça-feira, missa na Mamona, às 19 horas. Informamos também que a missa amanhã, das 17 horas, na Igreja Matriz de Castelo, não acontecerá por motivos de força maior. Reforçamos então que amanhã a missa das 17 horas na Igreja Matriz de Castelo não acontecerá por motivos de força maior. A Renovação Carismática Católica, RCC, informa que estão abertas as inscrições para o Seminário de Vida no Espírito Santo, nos grupos de oração e na Secretaria Paroquial. Os encontros terão início dia 11 de julho às 15 horas no Centro Comunitário e a taxa de inscrição R$15. A Escola de Teologia e Pastoral Santa Mônica convida para a Semana Teológica com o tema Escatologia, que acontecerá dos dias 20 a 24 de julho de 2026, no Salão do Centro Comunitário, das 19h15 às 21h45. As inscrições serão feitas na Secretaria Paroquial com o valor de R$ 40. E aqui eu quero fazer um reforço especial sobre a Semana Teológica. Muitas vezes a gente não entende como cristão católico o que se dará na segunda vinda de Cristo, o que é o céu, o inferno, o purgatório, a ressurreição e outros temas relacionados à vida após a morte. Então, essa semana teológica deste ano está imperdível. Todo cristão católico que puder se fazer presente, faça-se presente. E não deixe para fazer a inscrição na última hora, porque as vagas são limitadas, o nosso espaço é pequeno. Então, para você que é ministro da palavra, você que trabalha aí à frente de ministérios na comunidade, você prioritariamente deve pensar com carinho na possibilidade de se organizar e participar desta semana teológica, para que você depois seja um instrumento multiplicador deste assunto e deste conhecimento e dessa doutrina tão fundamental para a nossa fé católica. E assim, né, Marcelo, nós vamos chegando a um momento muito especial deste programa, que é lembrar dos nossos aniversariantes, né? E hoje meu pai, na verdade ontem, né, meu pai fez aniversário, Marcelo, está muito feliz porque mamãe comprou 4 botinas novas, comprou 2 caixas de Natugerim, então ele tá só alegria. Então, desejando ao meu pai aí um feliz aniversário, que possa curtir bastante, né, esses presentes que nós mandamos para ele, a botina, o kit Natugerim, porque isso é muito importante para a felicidade da pessoa, né? Quero mandar aqui um alô muito especial ao meu compadre Rogério de Souza, lá em Bom Jardim. Esse cara aí extraordinário, com essa energia tão boa, que é sempre muito bom quando a gente está junto. Rogério, um beijo no seu coração, que esse dia seja marcado de muita paz, muita alegria. Quero também mandar um alô muito especial a toda a família Curbani de Venda Nova do Imigrante, essa família tão incrível, essa família de empreendedores. Quero mandar um alô também muito especial a Penha Curbani, essa mulher empreendedora de visão além, que Deus abençoe a vida de cada um de vocês e continue também abençoando os empreendimentos de cada uma de vocês. Quero mandar também um abraço muito especial à minha amiga Luzia Antônia de Souza, ao meu amigo Brás de Souza. Quero mandar também um alô muito especial a esse timaço aí da Óticas Vision Online, na pessoa do Vinícius e na pessoa de todo o time aí de colaboradores que sempre estão nos atendendo com tanto carinho, com tanta gentileza. Obrigado pelo carinho e pela audiência de cada um, cada uma de vocês. Quero também mandar um alô muito especial ao meu caro amigo Luciano e a Cristina ali no Corvo da Areia. Cristina, acorda esse homem, senão não vai dar tempo dele tirar o leite hoje, Cristina. Não deixa esse homem virar pro canto. E falando em tirar o leitinho, não posso também deixar de mandar um abraço muito especial ao meu caro amigo Chicão Cou, que tá lá com seu radinho no pé do esteio da porteira no curral. Ô, meu amigo, um forte abraço para você e a sua esposa, que Deus continue abençoando cada um, cada uma de vocês, né?
você que tem essa energia também tão bacana, que nos, quando a gente vê é sempre muito bom. Quero mandar também um alô a Dona Maria, a Isabel e o seu esposo Odilon, lá em Ponte São João, ao meu amigo Newton Cota e a sua esposa Analice Augusto Cota, lá em Jabuticabeira, o meu caro amigo Serginho e a sua esposa Osana Cota, o meu caro amigo João Batista de Ângela, Miriam de Ângela, meu primo Almiro Supeleto, Eliassi Pizeta, ali no Bom Jardim, que acordam também sempre muito cedo para prestigiar o nosso programa. Quero mandar um abraço muito especial para cada um deles, ao meu padrinho Afonso Supeleto e sua esposa Maria das Graças Padovani, ali no bairro Niterói. E quero então encerrar este programa fazendo um agradecimento justo e necessário à pessoa do Dr. César Neme do Drago por abrir esse espaço para o anúncio da palavra de Deus. Obrigado por vocês concederem esse espaço e ter essa generosidade em nos ajudar no anúncio da palavra de Deus. E não posso de maneira alguma deixar de estender o meu agradecimento a cada ouvinte que nos ouve. Vocês aqui de perto, vocês de longe, muito obrigado pelo carinho da audiência. E peço do fundo do meu coração que cada um de vocês dedique pelo menos uma Ave Maria para este programa, para que o Senhor use cada um de nós que aqui estamos para anunciar a palavra de Deus. E que tudo seja para a maior honra e glória de nosso Senhor Jesus Cristo. E assim então, a gente já vai se preparando para a nossa consagração à Nossa Senhora. Ó minha Senhora, ó minha Mãe, eu me ofereço todo a vós. E em prova da minha devoção para convosco, os consagro neste dia para sempre os meus olhos, os meus ouvidos, a minha boca, o meu coração e inteiramente todo o meu ser. E porque assim sou vosso, incomparável Mãe, guardai-me, defendei-me como propriedade vossa. Lembrai-vos que vos pertenço, terna Mãe, Senhora nossa. Guardai-me, defendei-me como coisa própria vossa. Amém. A vossa proteção recorremos, Santa Mãe de Deus. Não desprezeis as nossas súplicas em nossas necessidades, mas livrai-nos de todos os perigos, ó Virgem gloriosa e bendita. Amém. Abençoe-nos o Deus Todo-Poderoso, o Pai, o Filho e o Espírito Santo. Amém.

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3: E você participando aí no nosso zap zap 28 3542 1017. Ó, mandando aquele alusão lá pra Eva Corrêa Manhago, a borboleta lá do bairro Vila Isabel, neta do Chico Risada, completando mais um aninho de vida hoje, recebendo o carinho da Eusânia. Ô, Eusânia, bom dia pra você também, hein? O Lourenço de Paula Roli, lá de Valão de Areia, tá também completando mais um aninho de vida hoje. Quem tá mandando esse alô é Sirley de Paulo, lá de Valão de Areia, Itaoca Pedra. Valeu, Itaoca. Pessoal lá em Portugal, será que tá frio em Portugal?
4: Bom dia, Marcelo Lucas. Bom dia para todos que ouvem a cultura, para as minhas filhas Dara, Lindiana, meu filho Dallin e todos da minha família. Olha, hoje eu quero parabenizar minha cunhada Tereza Carvalho de Souza, que está completando mais um aninho de vida. Que Deus abençoe ela, tá bem? É 60 mais um. Eu acho que é isso aí, tá bem?
3: 6.1.
4: Bom dia, bom dia. Beijo pra todos.
3: Valeu. Bom dia pra galera de Santa Rita. Ei, do...

0: rádio aqui não falha, Laurita. Agora 6:44. Nosso amigo Manel. Aí, Manel. Tá lá no Zeadão de novo, Manel?
1: Bom dia, Marcelo Lucas. Bom
0: dia.
1: Manel do Estrela Norte, no Ciro. Eu tenho que chamar você uma hora, Fatinha. Fazendo bastante frio mesmo. Pra ficar lá na casa do Zeadão, passar uma noite lá, pra ver se ele vai tomar banho naquela cachoeira que ele fala mesmo.
0: Só no sábado.
1: Ele deu um tipo hoje já, não sei o quê.
0: É sábado,
1: você
0: né?
1: Pra lá e. Passa a noite lá. Vou mandar um abraço pra ele aí, que acordou cedo hoje. Viu o sofrimento da Argentina ontem? Mas tá beleza. Abração pra ele e manda uma música pra nós. Qualquer uma aí. Manda o Nego Bom se mistura aí.
0: Então tá bom. Ô, Valciana, bom dia.
2: Bom dia, Marcelo Luca. Quem fala aqui é Valciano Jolene Monteiro. Quanto
0: sumido,
2: tempo, hein?
0: É.
2: Tudo bom?
0: Tudo ótimo.
2: Aqui, eu gostaria de ouvir a música Pedido de um Pai. Ofereço pra minha mãe Maria Tereza, meu irmão Andro, meu irmão Aloysio e minha filha Maria Eduardo. Um abraço, Marcelo. Fica com Deus.
0: Pra você também, pra toda a família. Daqui a pouquinho a gente manda. É o Zap Zap chamando. Santa Catarina.
3: Marcelo. Hoje aqui nós estamos direto de Santa Catarina. Marcelo, sai do calor do Espírito Santo e vim pro frio. Pensa no gelo, moço. Você tá doido.
0: Acende a fogueira.
3: Quero mandar um abraço pro meu grande amigo Paulo Celim, Jorge Celim, e pra Silvana Celim. Marcelo, e um abração pra minha cidade natal, Mimoso do Sul. Aquele abraço. Amanhã tem Ryan, hein? Olha só. Um abração.
0: Valeu,
3: velho. Inauguração das 6:00.

música, né? Pedido no zap zap aí, já atendendo o seu pedido musical. 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Daqui a pouquinho a gente volta aí com o seu zap zap rapidinho.

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11: Depois de anos de diálogo, articulação, mobilização política, o município de Varja Alta celebra um importante marco em sua história: a formalização da cessão da ferrovia Leopoldina ao governo do estado do Espírito Santo. O ato representa uma conquista significativa para o desenvolvimento regional e abre nova perspectiva para o futuro da mobilidade turista e econômica local. Segundo o prefeito de Vargem Alta, Eliezer Rabelo, a luta com a destinação da ferrovia é antiga e envolve empenho de diversas lideranças políticas.
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0: Estamos de volta agora, 7:06. Não vai perder a hora em 7:06. Ô Edalmo, previsão do tempo pra hoje é sol, né, Edalmo? Vai dar praia. Fazendeiro da Sete Voltas falou que ia dar uma virada no tempo, que ia chover, mas chover mesmo só na Sete Voltas, né? Olha o zap zap chamando a gente aí.
1: Bom dia, Marcelo Lucas, que eu vou sair de sozinha, né, Maldinho?
0: Tocamos
2: o
1: Tato
2: Malandro,
1: já
2: nós.
0: Tchau,
2: obrigado.
0: Vou mandando daqui a pouquinho, tá bom?
2: O
0: zap zap chamou de novo.
2: Alô, Marcelo Lucas, bom dia.
0: Bom dia.
2: Aqui é Andriano Machado, Taquara do Sul, Varanhoca. Toca pra nós aí, Igrejinha da Serra, com Dudu e Galvão, pra nós curtir aqui. Valeu, obrigado.

0: 7:27. Bom dia pra você, rapaziada, no Zap Zap aí, pra aquele tá famoso, vai lá.
1: Bom dia, Marcelo, daqui de Manda, aqui em Invernado.
0: Beleza.
1: Equipe de Camurgo, do André Andato, eu passo o Seninho, o que fiz esse papaicida pegar. E tudo pro Serginho da rádio aí, pro César, pro bairro de Souza, e tudo que tiver ouvindo. Tá, obrigado.
0: Valeu demais. Vai daqui a pouquinho na sequência pra vocês aí, tá bom? Tem Zap Zap chamando de novo aqui. Olha lá.
2: Bom dia a todos da cultura. Eu sou a Clério. Queria mandar um grande abraço pra minha mãe Maria da Penha, pro meu pai Levi Gazeta, pra minha avó Nailza, pro meu tio Zé, para as minhas irmãs, Daiane, Valéria, Rodrigo, Fernanda, todo mundo. E para vocês aí da cultura também. Toca uma música bem bonita aí para mim.
0: Então tá bom.
2: Obrigada.
0: Valeu, daqui a pouquinho a gente volta com muito mais.

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0: Cultura FM, um ótimo dia pra você, hein, rapaziada, no Zap Zap, sábado de tomar banho.
1: Bom dia, Marcelo Lucas. Dia. Sou eu, Genildo Clima de Fio. Se você puder, toca pra nós aí. Rainha do Paraná, tenha um bom dia, um bom trabalho. Fique na paz. Hoje é dia de tomar banho.
0: É, sábado, né, sábado. Ô, Jubine, como é que você tá, Jubine?
2: Aí, Marcelão, pode ir, irmão. É Jubine, irmão. Sabador, sabador, sol de boa hoje, é só caldo de cana e suco maracujá. Pedalzinho só na segunda. Dando geral no, na viatura aqui, daqui a pouco partir. Aí, manda um abraço pra galera do Secretário do Interior. As meninas lá na Gualimpa, lá, né? Do barzinho lá, do Branco. Pessoal Santa Justa, né? Show, e meu amigo João Canabrava, irmão. A sorte dele é que ele sofá, senão o homem dormia no terreiro. Beleza, irmão? Toca a vestida de seda pra nós aí, seu pagador. Valeu, um abraço, irmão. Bom trabalho.
0: Ô, oh, Ramon Lambranho, ligado na programação. Um abraço pra toda a família. Carmen Padovani, a mãe do árbitro Diógenes Padovani. É, o árbitro puxou, ó. Ele não apitou, não favoreceu o nosso time, hein, Carmen? Eu vou reclamar, entendeu? Ele não marcava as faltas. Foi o comercial contra o Purus. E ele não marcou direito, Carmen.
3: Bom dia, Marcelo. Bom dia. Deus te abençoe. O Divino Espírito Santo, e o nosso Deus e nosso Pai, esteja sempre na sua vida. Aqui, meu bem, coloca pra mim a música Duas Camisas. Duas Camisas. Mas põe pra me ouvir, tá?
0: Não é claro.
3: Você não põe, sai e fica minhas duas camisas fora.
0: De jeito
3: nenhum. Por favor, meu bem. Coloca pra mim.
0: Tá bom, deixa comigo.
3: Deus te abençoe.
0: Ô, Carmen, quem tá te convidando, quer te conhecer, é o Birubiru, lá na Miss Farma, tá bom? Birubiru, o Juliano, o rapaziada, tá convocando você pra ir pra lá.

amigo de Malana Invernada, o pássaro sem ninho aí de mar. Odélio Rosa, lá em Santa Luzia, grande Odélio Rosa. Odélio, vai chover aí, vai fazer frio. Quem tá mandando esse abração pra você é o Canela, lá da Cutia. Aê, Canela, Carlão, Eni, pessoal lá da Cutia. É, o Canela acordou tarde hoje, né, Canela? Aí pediu lá o Barreirito, a cadeira amiga. Ó, daqui a pouquinho o doutor César Demer com Passando a Limpo. Sábado, dia 4 de julho.

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Depois de anos de diálogo, articulação, mobilização política, o município de Varjão Alta celebra um importante marco em sua história: a formalização da cessão da ferrovia Leopoldina ao governo do estado do Espírito Santo. O ato representa uma conquista significativa para o desenvolvimento regional e abre nova perspectiva para o futuro da mobilidade turística econômica local. Segundo o prefeito de Vargem Alta, Eliezer Rabelo, a luta com a destinação da ferrovia é antiga e envolve empenho de diversas lideranças políticas, instituições e da própria população. Ao longo dos anos, o município buscou, junto ao órgão federal e estadual, alternativa para dar uma nova utilidade à malha ferroviária, que por décadas esteve parada. A pauta sempre esteve presente nas agendas institucionais, sendo tratada como estratégia para o crescimento sustentável de Vargem Alta e toda a região sul capixaba. Representando os municípios capixaba, por onde a ferrovia passa, o prefeito Eliezer Rabelo assinou o documento como testemunha do ato, destacando seu protagonismo desde o início das tratativas. Sua atuação foi fundamental para dar visibilidade à causa e fortalecer o diálogo entre as esferas municipal, estadual e federal. A piora do cenário macroeconômico, com juros elevados e inadimplência mais alta, tem favorecido um produto relativamente pequeno no Brasil: o seguro de crédito. Ele serve como uma proteção para a empresa contra calote de seus clientes, protege, por exemplo, uma marca de alimento e fornece produtos de larga escala de uma varejista que quebra, por exemplo. Caso o cliente não pague o que é devido, o seguro acionado e o fornecedor recebe na íntegra o valor devido. A maior demanda pelo seguro contra calote acontece em um momento que a inadimplência das pessoas jurídicas está em alta desde 2025, indo a 3,24% em maio. Este é o maior valor desde 2017. Pico da série histórica do Banco Central, iniciada em 2011. Naquele ano, os atrasos chegaram a representar 4,0% do total emprestado. Além disso, com os conflitos do Oriente Médio e da Ucrânia, que aumentaram e dificultaram as matérias-primas, grande caso de recuperação de empresas e juros altos no Brasil, a contratação do seguro de crédito deve bater recorde em 2026, mesmo com a apólice mais cara, aponta executivo do setor. Segundo Evandro Mello, sujeira do Banco Master parece não ter fim. Uma reportagem do jornalista Oswaldo Estáquio, publicado na Gazeta do Paraná, levanta novos questionamentos sobre possíveis conflito de interesse envolvendo a apresentadora Renata Varandas, namorada do diretor-geral da Polícia Federal do Brasil, Andrés Rodrigues, que de bravo e honesto só tem a cara, além de contratos milionários de Ambitar com o governo federal. A reportagem também afirma que o ministro André Mendonça restituiu o acesso de Andrés Rodrigues às investigações relacionadas ao caso do Banco Master. A casa está caindo e todo mundo sabe onde está a lama, se vai parar. Vai vendo, Brasil. Não dá para entender, mas é notório que os candidatos a governo do estado nos últimos tempos parece querem fazer média com as mulheres, escolhendo sempre um nome feminino para compor a chapa como vice. Muitos aparecem cotados para integrar a chapa do governador Ricardo Ferraz, mas a mais forte nesse momento é a senhora Joelma Costalonga, preferida do presidente da Assembleia, Marcelo Santos. Para quem não sabe, trata-se de uma pessoa que exerce cargo da secretaria na Casa dos Municípios, na Assembleia Legislativa. Isso, naturalmente, a transforma em uma articuladora influente nos bastidores da política capixaba, especialmente pela proximidade com os prefeitos e lideranças municipais pelo cargo que ocupa. As vendas de bebida no varejo em aplicativo de entrega em bares cresceram em junho, em um movimento puxado pelos jogos da seleção brasileira na Copa.
segundo a empresa do setor ouvidas. No iFood, o volume financeiro de bebidas cresceu a cada partida do Brasil, com alta de 99% no primeiro jogo e 127% no segundo jogo. Se não beber por alegria, bebe por tristeza, né? Todos os cortes de carne bovina ficaram mais caros no primeiro semestre desse ano. A picanha, a queridinha dos brasileiros no churrasco, acumulou uma alta de 11%, enquanto a alcatra avançou 9,48%. O filé mignon também registrou forte aumento de 10%, segundo a prévia da inflação de junho divulgada pelo IBGE. Outros cortes importantes também tiveram alta expressiva, como o peito bovino, que aumentou 11%, mais caro que o acém, 9,30. As menores variações foram registradas no patinho, 6,61, cupim, 5,75. Veja a relação de cada corte que subiram este ano, de janeiro até no mês de junho. Peito subiu 10,9%. Picanha, 10,66%. Filé mignon, 10,22%. Largato redondo, 9,59. Alcatra, 9,48. Acém, 9,33. Capa de filé, 9,27%. Costela, 9,20. Contra filé, 8,73. Pá, 8,50. Músculo, 7,53. Largato comum, 7,24. Colchão mole, 7,02. Patinho, 6,61. E por fim, o cupim, que subiu 5,75.

ditado que diz: a esperança é a última que morre. Mas ninguém explica o que pode acontecer se ela vier falecer em nosso propósito. Há, porém, uma frase de Friedrich que diz: quem tem um porquê para viver pode suportar quase qualquer como. A esperança pode vacilar. Mas se ainda tivermos vontade de seguir em frente, mesmo ferida e agonizante, ela consegue nos sustentar e renascer. Todo humano carrega consigo a força de recomeçar, mas poucos conseguem. Porque isso depende da fé e a esperança. Porque a esperança é a luz que nos guia pelo túnel da vida. Quando ela se apaga, o grande desafio não é encontrar a saída, mas encontrar razões para continuar caminhando. Continue com a graça de Deus e com a bênção do Divino Espírito Santo. Apresento para você, ouvinte maravilhoso Cultura, mais um Passando a Limpo. Se Deus é por nós, quem será contra nós?

Alexandre de Moraes cumpre uma missão ideológica, segundo Evair de Mello. Usou um método não republicano para chegar ao Supremo. Ele nunca aceitou que o presidente Bolsonaro pudesse ser importante, mais importante que ele. Por isso parou o jogo 132 vezes no processo eleitoral, conduziu investigações como fosse juiz, acusou, ou seja, virou acusador e árbitro no mesmo tempo. Agora, com o nome envolvido nos escândalos, a sua esposa com contrato de prestação de serviços de advocacia indecente e imoral, a esposa contratada pelo grupo mafioso de ligações com o Banco Master, precisa de distração. E a distração favorita dele tem nome e sobrenome: Jair Bolsonaro. O Instituto Opinion Box mostra que o CDB é o investimento mais popular entre os brasileiros que investe seu dinheiro em aplicação. Vamos lá, veja onde os brasileiros investem mais: CDB e RDB, 57%. Poupança, 30% apenas dos brasileiros. Tesouro Direto, 28,4%. Fundo de investimento, 27,6% dos brasileiros. Ações, 19,4% dos brasileiros. Criptomoeda, 15,5% dos brasileiros. E fundo imobiliário, apenas 12,3% dos brasileiros. A Prefeitura de Cachoeiro, em parceria com o Governo do Estado, está realizando a revitalização do espaço público com a troca de brinquedo danificado e instalação de novos equipamentos em praças e áreas de convivência. Nessa etapa, as melhorias contemplam a comunidade de Conduru, Coramara, Córrego do Brás, Pacutuba, Nova Brasília, beneficiando moradores com espaço mais seguro e adequado para lazer das crianças enquanto das famílias. A iniciativa faz parte das ações voltadas e à manutenção dos ambientes de conveniência utilizados diariamente pela população. A preocupação é muito grande hoje para quem planta, quem está na agricultura, à espera de eventual medidas governamentais do socorro dos endividados, tem levado muitos produtores a postergar a compra de alguns insumos para a safra 2026-27, o que afeta os negócios de revenda e indústria. Esse elemento acentuou o atraso na compra de fertilizante que pode faltar, que está 10 pontos percentuais abaixo do ritmo de aquisição. O aumento da inadimplência no campo, a persistência dos juros em patamares elevadíssimos e os atrasos da aquisição de insumo geram dúvidas sobre o resultado da produção na próxima temporada, que poderá sentir os impactos ainda da ação do fenômeno El Niño, pode ser devastador. Não estou sendo negativo, mas o tema ligou o alerta do governo federal. Segundo o Evair de Mello, o Brasil está cansado do PT. Os números escancaram a reprovação por parte da população. 50% aproximadamente dos brasileiros reprovam Lula e a metade do país demonstra insatisfação com rumos da atual gestão presidencial. Além disso, 38% classificam o governo como ruim ou péssimo, refletindo o desgaste de uma administração marcada por promessas não cumpridas e pelo aumento da insatisfação em diferentes áreas. Agora, na reta final, chegando os últimos dias, que isso pode fazer propaganda eleitoral indireta, com vários benefícios para a população, benefícios falsos que não vão trazer nenhum benefício e sim problemas para quem deve, para quem está precisando de Bolsa Família, quem está precisando de coisas ilegais, como não dever e negociar. Se não deve, não precisa negociar. Os dados são da pesquisa
e pessoal IPEC realizada entre os dias 13 e 17 de junho, com 2 mil eleitores em 130 municípios. Diz Evair de Mello. A inadimplência no Brasil no crédito bate recorde em mês de lançamento do novo Desenrola Brasil. O mês de maio é o primeiro mês do novo programa de negociação de dívidas lançado pelo governo federal. Brasil cria 73 mil empregos formais em maio, mas, lamentavelmente, 52% a menos do que o ano passado, ou seja, em 2025, nesta época.

0: A inflação de aluguel recua, mas contratos vencidos em julho subirão 3,16%. Previsão de inflação estável. Mais de 3 meses após a abertura do Anglaterra na BR-262, que nós até comentamos aqui no programa que era vergonha daquela cratera na cidade que representa o agroturismo no Brasil. Na altura, essa cratera está no quilômetro 101, lá em Venda Nova, na região serrana, que vai para Pedra Azul. Mas, ainda bem, foi assinada em Brasília a ordem de empenho para iniciar as obras de recuperação do trecho onde está o buraco. A expectativa é que a ordem de serviço seja publicada no Diário Oficial da União, autorizando oficialmente o início da intervenção para solucionar o problema que compromete a segurança e o tráfego da rodovia federal. A erosão se formou no dia 19 de março, após fortes chuvas que atingiram o município. Desde então, o trecho permanece com restrições, exigindo uma atenção redobrada com fila dupla, com pare e siga que passam pela região. Na ocasião, o DENIT e a Polícia Rodoviária Federal informaram que o trecho estava devidamente sinalizado, apesar das restrições provocadas pela erosão. Isso há 3 meses atrás, hein? Até que enfim que resolveram o problema. Com a assinatura do empenho da ordem de serviço, na última terça-feira, a expectativa é que a publicação no Diário Oficial da União ocorreu na quarta-feira passada. Foi dia 1º, permitindo o início das obras de recuperação do quilômetro 101, do tal buraco. A intervenção era aguardada por moradores, comerciantes, turistas, transportadores, motoristas que utilizam diariamente a rodovia, considerada estratégia para a economia capixaba e para o escoamento da produção agrícola da região serrana. É muito dinheiro. A segunda liberação da Receita Federal, o segundo lote, só no Espírito Santo, foi devolvido 316 milhões. A Receita Federal liberou no dia 30 passado o pagamento do segundo lote de restituição do Imposto de Renda. No Espírito Santo, um total de 189.331 contribuintes foram contemplados, movimentando a economia do estado com injeção de R$ 315.880.126,31. O valor representa uma restituição média de R$ 1.700 por pessoa em território capixaba. Nacionalmente, esse lote é considerado o maior da história da Receita Federal em quantidade de pessoas contempladas, mais de 9,5 milhões de contribuintes, com um montante total de 16 bilhões no Brasil, somando o primeiro lote pago dia 29 de maio, que beneficiou 175.300 declarações no Espírito Santo. O órgão atingiu 80% do total de restituição prevista para este ano. Basta dar uma olhadinha nas redes sociais para constatar que os valores que nos foram ensinados estão em coma. Vivemos tempo em que muitas vezes a aparência vale mais do que o caráter, a fama mais importante do que a honra, e o sucesso financeiro é um motivo de orgulho, mesmo quando não vem acompanhado de ética e de moral. Os valores se invertem quando a mentira recebe aplausos e a verdade passa a incomodar. Impressiona como hoje a esperteza, mesmo aquelas que prejudicam os outros, é chamada de inteligência. O incrível é que as pessoas enaltecem quem enriquece sem a mínima preocupação com a forma que essa riqueza foi conquistada, se foi trabalhada ou roubada. São poucos ainda que resistem aos ensinamentos de que o caráter continua sendo a maior riqueza, aquela que o dinheiro não compra, o tempo não desgasta e a inveja não consegue destruir. A Grande Vitória, em particular, tem uma posição estratégica pela proximidade dos pontos rodoviários e aeroportos. E se Vitória ficar fora dessa corrida por falta de espaço territorial para esses empreendimentos, os demais municípios passam por transformações visíveis, como Serra, Cariacica e Vila Velha. A mudança na paisagem, com galpões espalhados, grandes áreas, aponta para uma economia robusta, com mais emprego e mais geração de riqueza. No interior, o lugar que mais tem crescido em todo o Espírito Santo é Aracruz. Uma boa notícia para os professores: os deputados estaduais discutem uma segunda sessão na Assembleia uma proposta de autoria do deputado Gandini, do Podemos, que assegura os professores em efetivo exercício nas escolas da rede pública estadual o direito de receber alimentação escolar no mesmo turno e horário em que é oferecida aos estudantes. Para a matéria, os docentes passarão a receber exatamente o mesmo cardápio servido aos alunos, observando os padrões nutricionais adotados pela rede estadual. O texto estabelece que ainda que o fornecimento das refeições não poderá resultar em desconto, redução ou suspensão de auxílio alimentação pago aos servidores, mantendo o benefício na sua integridade. Outro ponto previsto é que o atendimento dos profissionais não poderá comprometer a quantidade ou qualidade da alimentação destinada aos estudantes. A proposta determina que o planejamento da oferta preserve a prioridade absoluta dos alunos no acesso à merenda escolar. Um dia desse, Lula disse uma frase marcante: o político honesto que vocês querem não está dentro de mim. Enfim, uma confissão correta. E os velhinhos do INSS, hein, Lula? Morreram até agora sem receber do que roubaram deles.
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0: Lideranças do Sul, sobretudo Cachoeiro, ainda querem que a primeira-dama, Norma Yupp, seja candidata a deputada estadual, embora o parentesco com o Ricardo Ferraço seja empecilho. O Partido Republicano, em nível nacional, tem discutido com a cúpula do PL aqui do estado a respeito de uma possível aliança entre os dois partidos em território capixaba. A expectativa de fonte de ambas as siglas é que o martelo será batido ainda vinda do presidenciável Flávio Bolsonaro, que vai estar aqui no Espírito Santo, em Vitória, no dia 18 agora. O próprio presidente nacional, Marcos Pereira, estaria participando da conversa para o PL apoiar a candidatura de Lourenço Pasolini ao governo. Segundo relatos, a legenda teria interesse não somente no apoio de Pasolini e do republicano a Maguinha Malta, filha do Magno Malta, que é candidato ao Senado, mas gostaria de indicar o nome para compor o vice de Pasolini nas eleições. Além disso, há quem diga que o partido presidido por Magno Malta, que é o PL, teria interesse que os republicanos não lançassem nenhum candidato ao Senado, seja ele Evair de Mello ou Manato, juntamente para não atrapalhar Maguinha. O Magno Malta só voltou a pedir o partido para ele, o PL, e automaticamente o republicano. O PL já é presidente, agora que é republicano, quer o vice, quer lançar dois senadores, quer fazer a filha senadora. O que ele quer mais? Tem Obrigado, força, indicação de Joelma Cossalongo, União Brasil, secretária da Casa dos Municípios da Assembleia, com a possível vice da chapa de Ricardo Ferraz. A articulação construída nas últimas semanas, liderada pelo presidente estadual da Legenda, o candidato a deputado federal, Marcelo Santos, ganhou eco na executiva nacional do partido. Oficialmente, Marcelo já formalizou o nome de Joelma para ocupar a vaga na composição. Mas, para mim, tem muita água para passar debaixo da ponte. Quem é candidato, quer ser candidato, como o Passando a Limpo destacou, pré-candidatos estão proibidos pela lei eleitoral de frequentar inaugurações de obra ou assinaturas de convênio a partir de sábado agora. Segundo determina a Justiça Eleitoral, isso está totalmente proibido. A maior piada foi do prefeito de Vila Velha, Arnaldinho. Ele disse: trabalhei muito por essa obra e não vou poder participar. Querem se apropriar, não dividir essa obra que eu fiz. Isso precisa ser revisto. Arnaldinho, vamos mudar a lei? Para com isso. Um comentário burro e infeliz da ex-presidente Dilma Rousseff. Do jeito que anda sendo eliminado times na Copa do Mundo e como zebra tem dado, é capaz de chegar só dois na final. A implantação da futura fábrica da GWM Aracruz deve gerar 10 mil empregos diretos e indiretos. O lançamento oficial aconteceu marcando uma nova etapa do projeto da montadora chinesa. A geração de emprego é um dos principais impactos esperado com a chegada da fabricante ao Espírito Santo, ou seja, é emprego de dar de pau. Ó, você que está com problema de imposto, o governo capixaba também lançou o programa Chama Regularize Capixaba. Abriu um novo edital para negociação de débito tributário no Espírito Santo. A iniciativa contempla a dívida da Secretaria da Fazenda com fatos gerados ocorrido até 31 de março de 2026 e oferece desconto até de 60% sobre as multas, juros e encargos legais. Os contribuintes poderão parcelar os débitos até em 145 vezes. O edital também permite que as empresas com parcelamento anterior migrem para as novas condições, desde que atendam os critérios estabelecidos pelo programa. Os pedidos podem ser feitos até o dia 3 de agosto de 2026, exclusivamente pelo site da Procuradoria-Geral do Estado, a PGE. Segundo procuradora-chefe Thaís Aguilar, o objetivo é ampliar a regulamentação fiscal com condições mais acessíveis e vantajosas para as pessoas físicas e jurídicas.

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1: Acredito que nenhum brasileiro se conforme com a sequência descoberta de atos de corrupção de cifras bilionárias que ficam apenas estampando as manchetes dos jornais e dando notícia através do rádio e da televisão e saindo na internet. Parece que isso nos remete à frase eternamente dita por Rui Barbosa, em que ele falou há 100 anos atrás, de tanto ver triunfar as nulidades, de tanto ver prosperar a desonra, de tanto ver crescer a injustiça, o homem chega a ter vergonha de ser honesto. O roubo vem de 100 anos e continua hoje aumentando cada dia mais, porque o que assistimos como punição é o afastamento do cargo. Não passa do incentivo para o ladrão, para essa cambada que continua arrombando os cofres públicos, mesmo quando tem bens bloqueados. Muito já guardaram montantes fabulosos no exterior em paraísos fiscais. No escândalo da Petrobras, alguns dos seus principais executivos fizeram devoluções nos seguintes valores: Pedro Barusco, 117 milhões, Paulo Roberto Costa, 70 milhões, Nestor Severo, 17 milhões, Eduardo Mussa, 16 milhões. Aí eu penso, você que está me ouvindo, imagine o que foi roubado e o que está escondido e não devolvido. Fora o roubo dos Correios agora, que quebraram os Correios. Fora o roubo do INSS, ou melhor, o roubo dos velhinhos. Meter a mão preso, se tiver meia dúzia, daqui a pouco tá todo mundo de tornozeleira no pé e dinheiro na conta. Agora o caso do Banco Master. Fraude teria provocado um impacto financeiro beirando 150 bilhões. Mas esse ainda não seria o valor definido ou definitivo, uma vez que já teria sido oferecido à PGR e à Polícia Federal um acordo em que o ladrão dá 60 bilhões para ficar livre. Se ele tem 60 bilhões para ficar livre, quanto ele tem escondido no exterior? Ou seja, por tudo isso, enquanto parte do país não tem esgoto, não tem água, vai no supermercado ou na mercearia para comprar um bem para alimentação, fica caro, difícil, gente cortando o que não devia cortar, a comida, o lazer. Uma coisa que a gente chega à conclusão, lamentavelmente, que jamais podia ser verdade, mas é verdade. O crime nesse país chamado Brasil, descoberto por Pedro Álvares Cabral, esse crime hoje compensa.

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1: Você já viu um passarinho dormindo num galho ou num fio sem cair? Como é que ele consegue isso, hein? Se nós tentássemos dormir assim, iríamos cair e quebrar o pescoço. O segredo está nos tendões das pernas do passarinho. Eles são construídos de forma que, quando o joelho está dobrado, o pezinho segura firme em qualquer coisa. Os pés não irão soltar o galho até que ele desdobre o joelho para voar. É o que dá ao passarinho a força para segurar qualquer coisa. É uma maravilha, não é? Que desejo incrível que o pai, o criador, fez para segurar o passarinho. Mas não é tão diferente de nós. Quando o nosso galho da vida fica precário, quando tudo está ameaçado de cair, a maior segurança, a maior estabilidade não vem de um joelho dobrado, dobrado em oração. Se você alguma vez se vê num amarrado de problemas que às vezes faz você perder a paz e a alegria, não se entregue ao desânimo. Faça de Deus o seu melhor amigo. Deus, ele está ansioso por isso. Ele quer fortalecer você e abençoar. E ele é quem renova a minha, a sua, a nossa força e a nossa fé no dia a dia. Ele que cuida de um passarinho, imagina que não vai cuidar de você, que é filho seu, que é o filho amado. Só basta você crer. Por isso, lançai sobre ele toda a vossa ansiedade, porque ele tem cuidado em vós. E jamais esqueça, tudo que nasce de joelho, nasce para ficar em pé. Você é a coisa mais linda que Deus tem nesse mundo. Você tem uma abençoada vida para ser vivida.

0: Já existe uma nova definição para o INSS, Instituto Nacional de Sumiço de Salário dos Velhinhos, é o novo nome. E as velhinhas tomaram fumo. E o pior, a imprensa nem comenta mais onde estão, quem são os ladrões. Não sou fanático por futebol, já fiz até comentário negativo sobre Neymar, mas vamos ser justos, ele é reconhecidamente o rei da bola para muitos brasileiros, não para o mundo. A reação do público quando entrou em campo contra a Escócia, que o Brasil jogou, confirmou isso. Foi ovacionado, emociona as pessoas, pouquíssimos conseguem tal feito. A resposta de Neymar para Lula, que chamou o jogador de home office, aí o Neymar pensou: não respondo a ex-presidiário. Está insuportável acessar o Instagram. Virou um cardápio de venda de tudo, quando é coisa, só tem gente querendo vender remédio, comida, roupa, ou aquele tipo que se acha os donos do mundo, dizendo que você não pode colocar o guardanapo de um lado, tem que pôr do outro, não pode vestir a camisa polo por dentro da calça, não pode usar meia preta com sapato marrom. Para ver as páginas de quem realmente nos interessa, é uma guerra. Tenho feito promessa até para Nossa Senhora da Paciência, para continuar com a minha página, mas sinceramente, tem hora que dá vontade de desistir. Às vezes cansa, né? O que mais se vê nas redes sociais? São pessoas medíocres que passam imagem cuja suposta fortaleza tem alicerce na arrogância e na prepotência. Aquele tipo que já chega a uma sala ou uma roda de conversa querendo ser admirado e sai dela apenas tolerado. Já disse algumas vezes aqui que o prepotente geralmente acredita que o cargo que ocupa lhe dá o valor imensurável, mas costuma sofrer porque esse tipo de prestígio tem prazo de validade. Acaba juntamente com o afastamento da função. Há os que confundem a voz alta e o grito com a forma de transmitir autoridade. Gosto daqueles provérbio que diz: a mesma escada que leva alguém ao topo é a mesma que encontrará na descida. Arrogância afasta amigos, destrói oportunidades e cega para aprendizado. Afinal, alguém acredita que já sabe tudo, fecha a porta para aquilo de mais precisa aprender. Os medíocres passam a vida tentando convencer os outros da sua grandeza. Mas, na verdade, em vão, poucos acreditam nisso. Não passa de um bobão. Um dos atos corajosos, dignos de aplauso, é quando a pessoa assume a sua própria culpa. O chamado meia-culpa reverte a situação de discreto, pode sinalizar a possibilidade de recomeço. Errar é humano, mas assumir o erro é raríssimo. Muitas vezes a pessoa, na intimidade, até reconhece a falha, mas o orgulho impede essa grandiosidade. Entre o meia-culpa e a preferência por permitir a condenação de um inocente, a diferença existe e a distância entre a honra e a covardia. Na minha vida profissional, algumas vezes já fui injusto em notas, em falas, às vezes pode ser até ácidas, mas com isso acontece, quando entendo que usei as palavras de forma equivocada, faço questão de refazê-la e pedir até, se for preciso, desculpa. Frigoríficos brasileiros de diferentes estados se preparam para dar férias coletivas a funcionários de algumas das suas plantas, dos seus abatedouros, a partir de julho agora, esse mês. Ciente do iminente preenchimento da cota de exportação anual de 1 milhão de toneladas de carne bovina sem tarifa adicional à China, as empresas Frigo Better Beef e Guatemi Beef e Plena Alimentos suspenderam parcialmente o abate de animais e a produção da carne bovina em função da expectativa de ausência da demanda chinesa até outubro, quando importadores da China devem voltar a comprar do Brasil, já dentro da cota do ano que vem, 2027.
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difícil acreditar e aceitar se isso é verdade. Colunista famoso Lauro Jardim, um dos mais bem informados do país, revelou na sua coluna no jornal O Globo que a CBF tem 12 milhões de títulos protestados, algo sem explicação diante do faturamento que a entidade recebe. Só em 2026 estima-se que vai receber 1 bilhão em contratos de patrocínio ligado à seleção brasileira, independente da premiação esportiva. Sem contar que a seleção for campeã, ela vai embolsar mais de 280 milhões, dependendo, logicamente, do câmbio. Se ficar com vice-campeonato, ganha 175 milhões. Então, para mim, não faz sentido dar calote a ninguém. Péssimo exemplo, se for verdade, a não ser que é mais um papo furado do jornalista. A maioria das pessoas fica inconformada quando algo planejado não tem êxito. Algumas até blasfemam, se irritam e não encontram razão que justifique aquilo que para elas era impossível dar errado. Mas nem toda derrota representa um fracasso. Ela pode ser apenas um desvio capaz de nos conduzir a algo muito melhor. Dias atrás li a frase bastante interessante sobre esse assunto. A vida não premia apenas quem vence, ela fortalece quem insiste. No mundo dos negócios, porém, na controvérsia, guardo da memória uma frase do mega empresário saudoso capixaba, um dos maiores homens do café do Espírito Santo, Otacílio Cosa. Certa vez, durante uma conversa, ele me disse: quando o negócio começa a dar prejuízo, é melhor fechar. Acredite que nesse caso vale um pouco da intuição. Há quem pense que a queda prepara um novo salto e que cada porta fechada pode esconder a oportunidade desejada. Também acredito que o otimismo é o que desperta aquela força desconhecida que todos nós carregamos. E quando ele persiste, pode transformar uma derrota em uma conquista surpreendente. Então hoje, abraça a bandeira do otimismo e siga em frente. Antigamente, quando você ia numa consulta médica, alguns doutores, toda regra tem exceção, tirava a pressão, ouvia o paciente, onde dói, tinha um martelinho que batia no joelho, fazia teste e pronto, o diagnóstico era feito na hora. Hoje a evolução da medicina, você tem que perambular de consultório, em um especialista para cada caso, fazer dezenas de exames que nem sempre fica sabendo a razão do seu sofrimento, e entender quem há de quê. Claro que toda regra tem exceção, mas o sofrimento é grande e é certo. Enquanto nós vivemos um clima de Copa do Mundo, grande euforia devido à Copa, aliás, seria ótimo se esse espírito de patriotismo perdurasse um ano inteiro, mas nem sempre é possível. Dias atrás, um senhor estendeu a bandeira do Brasil na sua casa, foi multado. Não entendi, sinceramente, prefiro não procurar entender, porque do contrário eu também posso acabar sendo multado. Hoje os valores estão invertidos e contestar qualquer coisa pode ser fatal. Então é bom moderar a alegria, porque isso passou a ser visto como provocação para alguém. Isso, lamentavelmente, é Brasil. Quer achar pobre? Então vamos lá. A previsão do preço do ingresso para a final da Copa do Mundo, lá nos últimos bancos do estádio, num lugar que, se você estender a mão, quase toca no céu, é de $2.000, $11.000, $12.000. Mas se quiser um lugar privilegiado, dizem que o valor fica em torno de $20.000, $110.000. O ingresso. O sujeito vende o carro, assiste o jogo e existe um mundo melhor, mas ele é caríssimo, não tenha dúvida. Às vezes, viver de sonho pode ser um problema.

a história do jogador Hendrick, que está viralizando nas redes sociais, é realmente comovente. Aos 9 anos ele pediu algo para comer ao pai, mas não havia nada em casa. O pai, lógico, emocionou-se ao explicar a situação. Então o menino prometeu: pode deixar, pai, eu vou ser jogador de futebol, vou sair da miséria. Quando ainda era criança, foi jogar no Palmeiras. E no Palmeiras o pai conseguiu um trabalho na faxina. Hoje, aos 19 anos, atua num time, foi primeiro pro Real Madrid e recebe o salário bruto anual de 4 milhões de euros. 4 milhões de euros, aproximadamente 32 milhões de reais. Adoro a história assim. Quem é bom filho merece êxito em tudo o que fizer na vida. Um ouvinte me questionou: por que eu não falo mais sobre separações? Meu querido, a razão é simples. Acho que as pessoas chegaram à conclusão de que dividir bens e enfrentar aquela guerra de separação não vale a pena. Só quem ganha isso são os advogados. Se você souber de alguém importante que se separou, manda pra mim, aí eu falo. Existem algumas coisas que destroem o visual de qualquer mulher. Aquelas unhas grandes, igual do Zé do Caixão. Outro dia fui a um banco e fiquei chocado com o tamanho das unhas de uma gerente. Fiquei imaginando como ela consegue contar dinheiro e fazer as tarefas em casa básicas de higiene. FIFA confirmou em reunião extraordinária no Conselho da Entidade que a sede da Copa do Mundo 2030 e 2034. A Copa 2030 terá Espanha, Portugal e Marrocos como países sedes. Mais 3 partidas serão realizadas na América do Sul, em celebração ao centenário da competição. Argentina, Uruguai e Paraguai receberão a partida uma em cada, enquanto o restante do torneio será na Península Ibérica e no solo marroquino. O Mundial de Seleção foi realizado pela primeira vez em um território uruguaio, em 1930. A decisão de uma família em meio ao luto permitiu que pacientes que aguardavam um transplante ganhassem uma nova chance de vida. Semana passada, a Santa Casa de Cachoeiro Itapemirim realizou mais uma captação de órgãos, procedimento que poderá beneficiar pessoas cadastradas na fila nacional de transplante. Na ação foram captados, tirados do morto, o coração, o fígado e as córneas de um doador. Os órgãos e tecidos serão encaminhados aos receptores que aguardam transplante de diferentes regiões do país. A realização do procedimento só foi possível após a autorização dos familiares. Segundo a enfermeira da comissão intra-hospitalar da Santa Casa, a Beatriz Colodete, comunicar esse desejo aos parentes é essencial.

As pesquisas recentes mostram que, apesar do desgaste dos dois campos políticos, o cenário segue concentrado entre o presidente e o senador pré-candidato pelo PL. Ao mesmo tempo, a Justiça Eleitoral enfrenta um volume recorde de ações sobre a propaganda antecipada com conteúdo de inteligência artificial. Moral da história: para mim, se você vê uma pesquisa, o povo não quer nem Lula, nem Flávio, que é alguém diferente, que muda.

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0: Avaliação de especialistas e representantes de entidades do Espírito Santo é que as obras da 262 são urgentes e não podem demorar para sair do papel. Para eles, a modernização da rodovia é estratégica para destravar o gargalo logístico, impulsionar um investimento, reduzir custo de transporte. O presidente do FINDES, Paulo Barraona, salienta que a demanda por intervenção na 262 é antiga e que qualquer iniciativa que amplie investimento em infraestrutura na rodovia é vista como extremamente importante pela federação. A indústria brasileira de fertilizantes acendeu alerta para o risco de paralisação de sua produção devido à escassez global de enxofre, matéria-prima essencial para a fabricação de fertilizante fosfatado. O problema começou antes da Guerra do Oriente, mas acabou se agravando com o conflito. Segundo o Sindicato Nacional das Indústrias de Matéria-Prima de Fertilizante, os estoques do insumo atingiram um nível considerado alarmante e pode comprometer o abastecimento para a próxima safra. E pode haver uma paralisação caso essa questão não seja sanada nos próximos meses, afirmou Bernardo Silva, diretor executivo do Simprefertil.

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1: O Espírito Santo ocupa a quarta posição na média entre as redes estaduais de ensino no país, segundo a Secretaria do Estado de Educação, com base no microdados oficial do Instituto Nacional Anísio Teixeira. A Subsecretaria de Educação Básica e Profissionais destaca o avanço do Espírito Santo, que no ano passado ocupava a quinta colocação. Segundo ela, também houve um aumento de 7% em número de estudantes que realizaram o Enem e crescimento das médias em todas as áreas de conhecimento, com exceção da matemática, cuja nota se manteve estável. Além disso, o Espírito Santo continua se destacando nacionalmente na redação. Acredito que o resultado desse fruto seja um conjunto de ações que vem sendo feito pelo governo do estado.
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1: Na política deve ser coisa muito boa. Quem tá fora quer entrar e quem que tá dentro não quer sair. Vamos lá. Apresentadores de TV que querem disputar a eleição esse ano deixaram seus programas até o dia 30 passado, conforme determinação do Tribunal Superior Eleitoral. Quem é candidato? Vamos lá. Silvia Abravanel é filha do Silvio Santos. Datena também é. Siqueira Júnior também é. A filha do Silvio Santos se despediu do programa Sábado Animado SBT no último dia 27. É um desafio que recebo das mãos de Deus com muito louvor e com muita honra. Espero que o Brasil me ajude, confie em mim, disse a filha do Silvio Santos, Silvia Abravanel. Siqueira deixou comando do programa oficial no dia 12 de junho, afirmando que recebe convite para ser candidato a deputado federal. E Datena será candidata a deputado federal por São Paulo.
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Acabamos de apresentar mais um Passando a Limpo, com a graça de Deus, com a bênção do Divino Espírito Santo. Mais um programa, mais um dia, um ano, já passamos da metade, mas com a fé em Deus e acreditando na gente, tudo um dia ficará diferente. Há momentos na vida em que sentimos tanto a falta de alguém que o que mais queremos é tirar essa pessoa de nosso sonho e abraçá-la. Sonhe só com aquilo que você quiser, seja o que você quer ser, porque você possui apenas uma vida, a sua, e nela só se tem uma chance de fazer aquilo que se quer. Tenha felicidade bastante para fazê-la doce, dificuldades para fazê-la forte e até tristeza para fazê-la humana. E nunca esqueça de ter a esperança suficiente para fazer a sua vida mais feliz. As pessoas mais felizes não têm as melhores coisas. Elas sabem fazer o melhor daquelas oportunidades que aparecem no seu caminho de vida. A felicidade aparece para aqueles que choram, para aqueles que procuram, para aqueles que se machucam, para aqueles que buscam, atentam sempre e para aqueles que reconhecem a importância das pessoas que passam por nossa vida. O futuro mais brilhante sempre será baseado num passado intensamente vivido, onde nós aprendemos muita coisa. Você só vai ter sucesso na vida quando deixar de ser chato ou chata, perdoar os erros e as decepções do passado. A vida é curta, mas as emoções que podemos deixar durar uma eternidade, essa não. A vida não é de se brincar, porque um belo dia, você pode ter certeza, nem eu, nem você, e muitos que me ouvem nesse momento, não vamos estar aqui. Nós estaremos morando no segundo andar da vida.

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1: Bom dia, bom dia, bom dia.
2: Epa, beleza?
1: Beleza, beleza, beleza. Chegando com o Sabadaço da Cultura, com muita paz no coração, muita alegria, sempre agradecendo o nosso Papai do Céu por mais essa oportunidade de estar junto com você e a nossa cultura, é claro. A nossa primeiraça. Você que veio com o programa Passando a Limpo com o Dr. César Nemer, chegou a hora de você curtir o nosso Sabadaço da Cultura. Nesse dia 4 de julho de 2026, muita paz, muita alegria para você, aniversariante, essa data maravilhosa. 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Para começar o nosso programa, ele que não é a seleção de Cabo Verde, mas dá um trabalho, meu irmão. É. Isso aí. Ele dá um trabalho imenso. Ele está chegando com seu andar maroto, aquele olhar inoxidável. Alô, alô, alô, alô, alô, alô, alô, Zezinho.
3: Fala, bicho, fala, rapaziada.
1: Ô, Zezinho, fala comigo, meu garoto. Zezinho do céu. Olha, você viu o jogo ontem, Argentina e Cabo Verde. Apa, apa. Que foi aquilo, hein, rapaz? Ah, olha, Cabo Verde soltou os cachorros, hein? É, meu irmão, amanhã tem Brasil, hein? E aí? Eu acho que vai ficar de 0-2, 0-2. Não, Brasil vai, Brasil vai, é, Brasil 2, é, 0-2, é 0-2, 0-2. Hoje é dia, papai!
4: É dia do Magaemo, chato!
1: É, hoje, ó! Aí, aí, ó, olha aí, rapaz! Olha aí, rapaz!
5: Coisa boa!
1: Vamos que o programa só tá começando, vai lá, aumente o volume aí, oh, ei! Aumenta o volume aí, ó. Aí, aí, aí, aí. Não, esse aí não. É o outro. Aí, aí. Oi. Ah, agora sim. Aí. Aham. Foi. Aumentou? Vamos nessa então.

0: Abraço!
1: Ei, parou, segura. Tem cerveja aí?
2: Tem!
1: E tá gelada?
2: Tá!

0: Sabadão da Cultura, Gustavo Lima, Luiz Fonsi, todo mundo ele leva a glabunda. Rápido intervalo, segura que eu já volto.
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13: Depois de anos de diálogo, articulação, mobilização política, o município de Varjá Alta celebra um importante marco em sua história: a formalização da cessão da ferrovia Leopoldina ao governo do estado do Espírito Santo. O ato representa uma conquista significativa para o desenvolvimento regional e abre nova perspectiva para o futuro da mobilidade turista econômica local. Segundo o prefeito de Vargem Alta, Eliezer Rabelo, a luta com a destinação da ferrovia é antiga e envolve empenho de diversas lideranças políticas.
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1: Só alegria, nosso Sabadão da Cultura, agora 9:48, só aquecendo o programa, né? Só aquecendo o programa, mandando aquele abraço, os amigos aí participando, a minha amiga, a Natália, Prenolato Cesati, pediu aqui, ó, banda Calypso, não é? Valeu, um abraço aí pra Natália. Tem mais alô aqui? Bom dia, Rosilene do Indaiá. Alô aí, o Carlos fez aniversário ontem, é o cunhado, né? Tá certo, fazendo aniversário hoje, o Clenildo da Mata Fria, manda uma música pra eles. Valeu, Rosilene, um abraço pra você. Daqui a pouquinho a gente vai ouvir o áudio aqui dos amigos aqui que estão mandando o áudio. Daqui a pouquinho tá na sequência aqui os áudios e a gente vai liberar pra galera mandar ver aqui e soltar a voz, tá bom? 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Um abraço aqui pro meu amigo Jovem. O Jovem lá de Jerônimo Monteiro tá ligado com a gente, mandou aqui, Fael, que foi aquilo ontem, o Cabo Verde, hein? É, meu irmão, olha, vou te dizer, hein? É. Mas não foi fácil não, hein? Não foi fácil não. A Argentina passou um sufoco ontem, parceiro. É sério. Lalor hermanos, passaram lá sufoco. Você tá doido.
2: Você tá doido?
1: É verdade, né? Hoje é sábado.
3: É dia do Magaemo, chá.
1: Olha, o programa só começando, rapaziada. Vamos que

0: Bom dia, bom dia, bom dia, rapaziada.
1: Bom dia.
0: Bom dia, bom dia, bom dia, bom dia, bom dia, bom dia, bom dia, bom dia.
2: Ah, para!
0: Eu não é, Zezinho, eu não é. Mas bom dia. Zezinho. Oi, Zé. Como é que é? Ah, tá. Não, o hoje foi o Léo que fez o café hoje. Ah, tava, tava delícia o café hoje.
2: Ai, ai, ai, mas você é gozado, hein?
0: Alô, alô, Aloísio, qual é o nome da fera, meu? Alô, Aloísio. Aloísio tá passando por aqui, ó. Olha, o Aloísio falou que Marcos Faé agora é piloto de Fórmula 1. Agora o Aloísio mandou. Faé, você agora é piloto de Fórmula 1? Aloísio. É uma máquina, uma máquina. Valeu, um abraço aí pro meu amigo Aloísio. A quarta-feira ele ficou de, ó, tá dizendo aqui que ficou mais velho na quarta-feira, não é? Isso, o Aloísio na quarta passada fez 39,90, isso aí. Vai, garoto. Valeu então, Aloísio. Abraço, meu irmão. Papai Tchó te abençoe, te dê muitos e muitos anos de vida. Minha amiga Vera Lúcia da Alvi. Ô, Verinha, solta a voz, Vera. Fala, Vera.
3: Manda um alô aí pra mim, pra uma esposa da Lipone, pra filha Nani, pra você com as flores,
0: valeu.
3: Menino, toda a cultura aí, pai.
0: Fala, Vera.
3: Toca a música pra nós aí, da banda Xen, pra nós aí. Sim.
0: É no Brasil.
3: Banda do Brasil aí,
0: Brasil,
3: pra nós.
0: Brasil.
3: É Brasil, hein?
0: Valeu, valeu. Um abraço, Vera. Tem mais alô aqui? Mais alô, vamos lá.
4: Bom dia, Márcio Paé.
0: Bom dia.
4: Sou João Batista, aluno da Pestalozzi, da Matéria Defensor. Uhum. Quer pedir a música, Maíra Marais e Lauana Prado, Cobaia.
0: Valeu, meu amigo, rolou na sequência aí a música Cobaia, tá bom? Alô, meu amigo Manuel Baixinho, tá mandando alô. Vai, Manuel.
5: Bom dia, Marco Faé.
0: Bom dia.
5: Manuel Baixinho.
0: Fala, meu garoto.
5: Hoje, você vai almoçar na casa do seu sogro?
0: Hoje,
5: né?
0: Eu vou.
5: Ele fez um pé de frango lá.
0: Ah, hoje tem um pé de frango.
5: Pé de frango com quiabo. Vamos almoçar lá nos dois.
0: Vamos lá, vamos lá.
5: Falei pro outro dia.
0: Valeu, garoto.
5: Ele falou assim, ele riu. Alô, um abraço.
0: Valeu, Manuel Baixinho, tá participando com a gente aqui. Tem mais alô aqui, vamos ver quem tá mandando alôzão. Bom dia, Faé, toca pra gente aí igualzinho a você, Elias Wagner e Amado Batista, Igor de Castelo. Fala, Igor, um abraço, meu amigo. É isso aí, rapaziada participando. Olha, teve um ouvinte que mandou aqui, Faia, manda pra gente aí uma música bem bacana. Zequinha, o Zequinha, meu amigo. Alô, Zequinha, lá do Comercial Esporte Clube. Alô, Zequinha. A galera aí do comercial. Quem é que tá ligado com a gente aí? A Raquel, o Delso, o Belo. A galera toda aí, né? Rapaziada que tá sempre aí curtindo aí a programação. Valeu, valeu. E teve um ouvinte aqui de Cachoeiro, falou, Fael, quando uma música bem bacana. Zezinho, preparou uma música bacana pra ele? Vai de música bacana, então. Música bacana. Boa, boa, Zezinho. Boa, boa, boa. Vai, vai, vai, vai. Vai. Toda música bacana demora mesmo. É assim mesmo. Vai. Canta comigo, vai.
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0: Não, Zezinho, Zezinho, teria que ser uma música um pouco mais agitada. Vai então, vai.

Ah, não, Zezinho. Ô, Zezinho. Ô, Zezinho. Não, ele tá oferecendo pra namorada. Manda uma outra música. Vai, vai, vai, vai, vai. Aê, garota. Agora sim, agora você acertou em cheio. Vai. É Aguinaldo. Aguinaldo, te mostro.

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0: Deus faz.
1: Calcinha Preta, Cada Paixão uma novela, na Cultura 10:37, rápido intervalo, segura que eu já volto mandando seu abraço.

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2: Fala aí, Paé. Beleza?
3: Beleza, beleza, beleza, beleza. Bom dia, bom dia, bom dia. Olha, na Cultura, 10h43. É o nosso Sabadaço da Cultura. 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Olha, mandar um abraço aqui para os amigos participando do nosso Sabadaço da Cultura. Vamos lá, vamos ver quem tá mandando alusão. Marcos Faé, bom dia, parabéns pelo programa, você é nota mil, valeu, um abraço a Lucy e o Emanuel, lá de Estrela do Norte, pediu aqui vestidinho preto, valeu, vai rolar na sequência, Lucy. Bom dia, aqui quem fala é Bianca, manda um alô aí pra minha madrinha Gisele e o Marcinho, o meu padrinho Romário e Andriele e os meus pais, a Valquíria e Lino, e os avós, a Dalva e o Chiquinho Alóquio. Gostaria de pedir uma música aí, Coração Cigano, de Luísa Sonza e Luan Santana. Valeu, um abraço. Tem mais alô, bom dia, um alôzão aqui para todos do Forno Grande. A galera que tá trabalhando aqui, tá apanhando café aí no Córrego da Areia. Estamos aqui na casa do Assis e da dona Ana, a Joelma, Flávia e também o Theo. Abraço para vocês, tá bom? Bom dia, aqui é o Moisés do Independência Cachoeiro. Mandar um alôzão aí pro Moisés, os filhos, né? Isabela, Gustavo, e se puder, manda uma música aí, Calcinha Preta. É, Pensão Alimentícia. Tá certo, olha, vou tocar logo mais aí no finalzinho do programa. Acabei de tocar aqui Calcinha Preta, logo mais tem mais um sucesso aí de Calcinha Preta pra vocês, tá bom? Alô, Zezinho! Alô, Zezinho! Zezinho, vai preparando uma música bem bacana aí, que os meus amigos lá de Venda Nova do Migrante pediram, e a gente tem que preparar uma música legal pra eles, tá bom? Bem legal! Tá? 10h46, e a gente já volta, segura aí, bora de música!

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7: Depois de anos de diálogo, articulação, mobilização política, o município de Varja Alta celebra um importante marco em sua história: a formalização da cessão da Ferrovia Leopoldina ao governo do estado do Espírito Santo. O ato representa uma conquista significativa para o desenvolvimento regional e abre nova perspectiva para o futuro da mobilidade turista econômica local. Segundo o prefeito de Vargem Alta, Eliezer Rabelo, a luta com a destinação da ferrovia é antiga e envolve empenho de diversas lideranças políticas.
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4: É o nosso Sabadaço da Cultura. Olha, mandar um abraço aqui pro meu amigo Paulinho. Meu amigo Paulinho, lá no supermercado Perim, tá ligado com a gente. Alô, Paulinho! Aê! Aê! Aê! Paulinho! Bora, meu garoto!
5: Ai, ai, ai, mas você é gozado, hein?
4: Ô, Paulinho! O Paulinho tá... Não fica olhando no relógio aí, não, Paulinho. Ô, Paulinho, olha aí, rapaz. Olha o filme do sábado é assim, ó. É ou não é, Zezinho? Presta atenção.
6: Ah, para, ô!
4: É verdade, é assim, ó. Filme nos cinemas. Preste atenção, garoto.
1: Versão brasileira Herbert Richards apresenta A Procura da Porta de Aço.
7: Cruz credo!
4: Aí, ó! Aqui, ó!
8: Ah, garoto!
9: Coisa boa!
4: Alô, meus amigos aí do supermercado Perim, tá ligado com a gente? Galera que não para de olhar no relógio. Olha o patrão aí, ó. Olha lá, hein? Alô, alô, alô, alô, meu amigo Carlão Fiorez. Alô, Carlão! Os amigos lá na Cutia, lá no Som Rock, tá ligado com a gente. Meu amigo Sávio, alô, Sávio! O Din, a galera aí do Som Rock, ligadinho com a gente. Um abraço, o Carlão Fiorez, lá na Cutia. Alô, meu amigo Leitinho, um abraço, rapaziada. Galera aí do Som Rock, ligadinho. Vamos lá, tem mais alô aqui? Mais alô. Bom dia, o Moisés, não, Moisés. É daqui já foi, já, Zezinho. Já foi, esse elogio. Já foi. Manda um abraço aqui. Bom dia aí, Marcos Faé. Estamos ligados aqui na Cultura. Manda um alôzão aí pra toda a família Vidigal e Marques, principalmente pro meu marido Evandro Marques e Amanda, João Lucas e a todos os amigos aí da comunidade de Limoeiro e também os companheiros e colegas de trabalho aí da Cultura. A nossa amiga a Regina, não é? Que trabalha com a gente aqui, a minha colega de trabalho aqui, a Regina, tá trabalhando, tá, hoje ela tá de folga hoje. Alô, Regina, um abraço pra vocês aí, Regina. Alô. Tem mais abraço aqui. Alô, Faé, manda uma música. Olha, predira. O pessoal tá romântico hoje, né? Tô entendendo isso não, hein? Essa galera aí tá trocando o mês de junho pelo mês de julho, hein? Hein? Só tá pedindo música romântica. Então tá bom. Pediu, a gente vai atender. Vamos lá, Marcos e Belucci.
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0: dia!
1: Bom dia!
0: Pela última vez, volta aí, ó! Sucesso, sucesso, toca aqui na cultura, valeu! Um abraço aqui pro Roger Martin Mantin, é isso? Roger Mantin e o Walter Fascini, valeu, valeu, valeu. Tem mais alô aqui, os amigos mandando um abraço, vamos ver quem tá mandando aquele alôzão, vamos lá.
2: Bom dia, Max Faia, tô aqui ouvindo o radinho, né, que foi doado pelo meu amigão Leitinho, acabei de ouvir o alô que você tá mandando pra ele.
0: Certo.
2: Agradecendo sempre a ele, né, pelo carinho.
0: Aham.
2: A vocês aí da rádio que atendem a gente com todo carinho. Alô pra minha amiguna aí, a Regina, né, que é minha xará,
0: isso,
2: né, lá em Bueiro. Valeu. Deus abençoe a família dela, uma pessoa maravilhosa. A todos vocês da rádio, tá? Um abração, fica com Deus.
0: Você também.
2: E bom final de semana para todos que estão ouvindo nesse momento a Rádio Cultura.
0: Valeu, valeu, meu amigo. Um abraço para você, um abraço aí para toda a família também, tá bom? Olha, tem mais abraço, vamos lá.
3: É Catarina de São João. Manda o alôzão pra galera daqui de São João, Camargo, Indaiá.
0: Uhum.
3: E Ribeirão do Meio, Conceição do Castelo. Lembra desse pessoal aqui de São João?
0: Valeu!
3: E manda a música da Mula Preta, Sete Palmas de Artura.
0: Eu tenho uma mula preta.
3: Pra galerada toda.
0: Deixa comigo.
3: Falou então.
0: Valeu, valeu.
3: Fica com Deus, brigadão. É Catarina de São João.
0: Valeu, Catarina, deixa comigo. Tem mais abraço? Vamos lá, mais abraço.
4: Bom dia, Marco Paê.
0: Nossa,
4: tá bom?
0: Tô ótimo.
4: Manoel Estrela Norte, assim, aqui.
0: Bom, ótimo.
4: O Zezinho, que hora que é? Zezinho parece que tá meio trêmulo hoje,
0: tá?
4: Trêmulo. Tá com medo já de amanhã?
0: É, pai.
4: É complicado, hein?
0: Sei não, hein?
4: Manda as músicas pra nós aí, cara. Ah. O Mamona Assassina aí, matando o Zezinho, canta um pedacinho dela.
0: Aê,
4: tá, beleza?
0: Valeu.
4: Obrigado.
0: Valeu, aí.

0: O tanto, tanto, máximo.
1: Ai, ai, ai, mas você é gozado, hein?
0: Vejam só os meus músculos.
1: Aí, Zazinho, manda ver.
2: Ah, eu não sabia que você. Mas você sabe dançar essa música, Zezinho? Que é isso?
1: Fala, Zezinho, fala, fala.
3: Virou nada.

0: Daqui a pouquinho, então, tem outro dos Mamonas. Vamos lá, tem mais abraço, tem mais abraço.
1: Alô, bom dia. Quero mandar um forte abraço para o Leandro, Léo do Hot Dog.
0: Sim.
1: E dizer que eu amo muito ele. Opa. E dizer a você, Faia, que hoje estaremos aí, presente lá na Casa Sertaneja.
0: Opa, legal.
1: Bom final de semana a todos.
0: Valeu, valeu, valeu. Mais alô.
2: Fala aí, Faia, beleza? Sabadão, hein? Alegre Espanado, manda meus amigos, seus amados, se João Miguel Maitê. Todos os amigos lá do Corvo de P,
0: Wilson.
2: Meus amigos aqui no Bar do Brau, aqui no Bom Jardim, todos ligados na primeira aí, meu amigo. Toca só um meio selvagem pra gente aí. Valeu.
0: Lá no Bar do Brau. Chris Brown. Tá certo então. Olha, a galera pediu um forrozão daqueles. Vamos lá, vamos aquecer.

0: parece uma delegada, rapaz. Vai vendo só.
1: Delegada, será que eu sou motivo de investigação? 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
1: Chegando ao finalzinho de mais um Sabadaço da Cultura. Reta final aqui do nosso programa, Álvaro Regal já se preparando para trazer para você o Churrascão da Cultura. Gente, agradecer a vocês pela participação aqui no nosso Sabadaço. Obrigado, fundo do coração. Os amigos aí, né, que participaram, pediram a música. Aqueles ouvintes, os amigos que o Faé não conseguiu atender. Olha, me perdoa, por favor, tá? Afinal de contas, são mais de 4 milhões de áudios. 350 mil visualizações. Eu não é, Zezinho.
2: Ah, para, ô.
1: Eu não é. Gente, muito obrigado. Sábado que vem tem mais Sabadaço. Segunda-feira tô de volta com o Show da Tarde da Cultura. Você fica aí com o nosso amigo Álvaro Regal e o Churrascão da Cultura. Valeu, abraço e até na próxima segunda-feira, e vamos que vamos!

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Então, Clássico da Cultura com muita música, deixando muita paz pra você. Um ótimo final de semana, muita música rolando, muita informação. E é claro, a sua melhor opção no Dial 101,7.

0: Meio de 10.
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0: Imperatriz, agitando a galera.
1: Sim, Imperador.
2: Sabe-te, Imperador. É som de paredão. O solinho que vai ficar na sua mente aí, ó. Bora, Demi Boy. Bota a paixão.

0: Obrigado!
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2: Esqueminha Max e Luan.
3: Provocou o DJ Guga, né? Só não vai achando que vai ficar assim.

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3: Depois de anos de diálogo, articulação, mobilização política, o município de Varja Alta celebra um importante marco em sua história: a formalização da cessão da Ferrovia Leopoldina ao governo do estado do Espírito Santo. O ato representa uma conquista significativa para o desenvolvimento regional e abre nova perspectiva para o futuro da mobilidade turista e econômica local. 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

mandando seu alô. Alô, Agripino, Lailsa, Loilsa. Tô ouvindo também a gente em Rio Novo. João Caetano, rapaziada real. Pessoal do Morro da Palha, em São João, em Mimoso do Sul. Tá dado o recado. Você pode mandar o seu alô. Só de Iguaçuí também. Alô, Tigrão. Só de Iguaçuí, um grande abraço ao Raul. Rapaziada ligada, pode mandar aqui. Digita que eu tô de Mutuca. Meio-dia 36. Fagner Pinheiro. Fagner lá de Petrópolis. Grande Fagner MC. Batom Vermelho. Agora tá cantando pagode, rapaz. Vambora!

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1: Cerveja de garrafa para uma menina muito especial.

0: Fatitude 67. Bom final de semana pra você, o churrascão rolando aqui na Cultura. Participe, mande o seu alô. Alô, Maria da Pé.
1: Cerveja de garrafa.
0: Tá ligada aí, Maria da Pé. Lirinho, Taekwondo, Marcos Roberto ouvindo a gente. Em Venda Nova de Mirante, também tá toda a turma aí de Fazem Alto. Alô, Sansão. Alô, Milena. Vamos botar pra quebrar esse negócio. Vamos arrebentar. É isso aí. Você tá bem? Eu tô incrível.

nos anos 80 a gente chamava esse ritmo de pisa. Aí nos anos atuais viraram. Virou, né?

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já se preparando, os quitutes, já temperando os quitutes e o churrascão foram comendo. 1:13.

poderiam até passar dessa fase, né? Jogaram muito. Bom, uma seleção que joga pela primeira vez na Copa do Mundo. Fazer frente com as três grandes seleções que já conquistaram Copas.

0: Mão pra cima e faz barulho aí, Fortaleza, por gentileza, vai.
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4: 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As atividades no parque serão retomadas normalmente no dia 7 de julho. Desde já, agradecemos a compreensão de todos.
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0: Passando ouvinte que tá mandando alô aqui.
1: Alô, alô.
0: Quem será? Vamos ver quem é. Oba! Boa
1: alô,
0: tarde.
1: Alô.
0: Boa tarde.
2: Alô, boa tarde.
0: Boa.
2: Eu sou Regiane Amaro, aqui de Cachoeira de Itapemirim. Tô passando para desejar um ótimo final de semana a todos lá do Morro da Palha, em Mimoso do Sul. Especialmente para o DJ Fernando, a Dona Ruth e o Adilson Amaro, Beatriz e o Cheque do Pinicão. Um forte abraço, amo vocês.
0: Obrigado, valeu querida, tudo de bom. Tem mais gente aqui.
3: Tá de meu amigo, uau, regal.
0: Boa.
3: Sérgio Amaral, meu Deus. Toca aquela música pra mim aí. Não sei o nome ainda não, cara. Chá de Guariroba.
0: É, do Guasca.
3: Sei com quem canta esse trem também não, bicho. Mas eu gostei do barulho ali. Valeu,
0: Chiru.
3: Obrigadão, meu amigo.
0: Valeu, Sérgio, anota aí. Chiru Missioneiro. Valeu. É, aquela música que o pessoal fica louprado aí, tá certo. Oba. Mas tem. Vamos ver aqui. Tem mais um aqui mandando alô, pode falar.
4: Rádio Cultura, meus amigos, Tom Vila aí, rádio.
0: Oi.
4: Quer mandar salô pra minha amiga Vera Lúcia, lá das Flores, e a minha amiga Sônia, cuidadora. Aí tá no Limoeiro trabalhando. Eu sou sexta, sábado e domingo, trabalhando lá, tomando tudo. Sérgio, tá na LED. Joga pra nós aí o Cabeça Branca. Beleza? O Demar da Pingadeira, aqui do bairro Pastelão, maior pastel da região.
5: Tá valendo?

0: fechar a folha. Pô, tremendo sábado. Direção total. Rapaziada, negócio. Olha ele! Tô falando com você, foi falar nele e apareceu. Fala!
1: É segunda-feira! É dia do Magaemo Chapoia!
0: Brincadeira, né?
2: Ai, mamãe!
0: Ô, Lúcia da Fazenda das Flores! Tá certo, Lúcia, um abraço pra você. E um salve da família de Santa Maria da Cima. Colega Vera, Talvez, dona

que nasceu em 1953, veio a óbito recentemente, ano passado, em dezembro de 2025, aos 72 anos, devido a complicações de um acidente vascular cerebral, ou AVC, sofrido anos antes. Mas é uma boa lembrança, né? Boa lembrança. Baby, eu preciso do seu amor. Baby, I need your love. Legal. Count Beach, Rio Negro e Solimões. Apaixona muita gente, nem rolou. Chama no piseiro, chama! E ainda, Muriel Búfalo do Maranhão. Tá certo. Já voltamos.

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0: passa mal. É. Loucura, cara. Loucura. Não brinca não, que o negócio é sério. Já tá sabendo que amanhã tem Brasil e Noruega. Artilheiros da competição. Messi, Mbappé, Haaland e quem? Vinícius Júnior, Ozabal e também tem o Dembélé. Aí o negócio é o seguinte, tá ficando gostoso essa competição, tá ficando legal. Todo mundo quer fazer gol, só não queremos que façam gol no nosso Brasil, né?
1: Brasil!
0: E vambora!
2: Brasil chegou! É a seleção! É o sonho da nação!
0: 12,

0: Muito obrigado.
1: Brasil!
2: Até o final!
1: Vamos lá!
3: Olha o gol! Olha o gol!
1: Olha o gol! Pega! O negócio é o seguinte: todo mundo já preparado no clima? Preparando porque tem Brasil em Noruega! A seleção tá treinando com Rafinha e sem pistas para substituto de Paquetá. Pois é, provavelmente o time que poderá ser escalado da seguinte maneira.

0: Fica falando que ele vai escalar, né? O primeiro jogo ele foi pra lá e viu o que deu, né? Mas a expectativa é que poderemos ter Alisson, Danilo, Marquinhos, Gabriel Magalhães, que é o maior marcador do Haaland, e Douglas Santos, Casemiro, Bruno Guimarães e Martinelli, Danilo Santos, Ryan, Matheus Cunha e Vini Júnior. Danilo na reserva do Martinelli. Agora o negócio é o seguinte. Vamos mandar um abraço pra todo mundo que tá ligado aí. Certo? E dizer que essa tarde é toda nossa.
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0: Vamos balançar esse negócio. Boa tarde para Marcos Andrade, Alto Guarani, Muniz Freire. Manda um abraço para o pessoal de Muniz Freire, para a Nadia, Emília e para o pessoal do Construção do Castelo. Leni Andrade também, Nicolas e todos que estão em Guaçuí. Vinícius, Ágata, do Sonho em Cariacica e toda a família Andrade, está curtindo a cultura.

0: Esmeralda, tá mandando um abraço pra sua mãe, dona Joaquina.
1: É, alô aqui para o... Alô, Pipone! Rodrigo também que tá ligado, o Serginho, toda a turma. Tem uma gera da Aracuí também. Grande abraço pra todo mundo. São Vicente. Pacotuba geral. Bota pra adorar esse negócio. Alô, Tiro e Bibaca, Córrego dos Bônus. Distritos, localidades também aqui. Alô, Córrego do Ouro. Galera que tá ligada perto da gente, em Moeiro, Prêmio Geral, 2028. E pra aquela turma no final de semana, cuidado, não pode não. Não dá bom dia cavalo, senão perde a razão. Vamos ficar esperto aí, valeu?

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0: Quando é quando parou, essa confiança, dá confiança, dá nisso aí. Vambora, ei!
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0: 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Abraço pra todo mundo que tá ligado, você curtindo a programação, nosso WhatsApp 3542107. Solta aí, apesar do inverno, tá? Solzinho como sempre, né? Tá aquela futucada. Durante o dia tem um sol, mas à noite tá esfriando. E a gente só colocando aquele aquecimento.
2: Alô, alô.
0: Quem tá ligado com a gente? Ô Carioca!
2: Alô, alô.
0: Carioca tá ouvindo a gente lá em Cachoeira de Itapemirim. Ô Carioca, tudo bem aí?
2: Alô,
0: tá legal,
2: alô,
0: né? Toda a rapaziada que tá lá no Carioca, próximo o ponto final do bairro Nossa Senhora da Penha. Todo mundo rindo à vontade, só alegria lá, né? Só alegria, só alegria. É. Alegria. É. Todo mundo lá. Vem, Carioca. Aê, Carioca. Ai, ai, ai. Batam palmas aí, rapaziada. Todo mundo lá no Carioca, no bairro final aí, no ponto final do Penha, tá todo mundo ligado lá, o Carioca, o Luciano, também Luiz, Carlão, André, Saulo e toda a galera, batam palmas pra eles aí. Agora vem esse, o engraçadinho aqui, vem falar que hoje é segunda-feira, eu tô te falando.
3: É segunda-feira. É dia do Magaemo, chapoia!
0: Já ouviu a boca como é que tá? As palavras estão saindo assim, dando de lado. Não sei nem como é que tá esse negócio. É. Ah, segura aí, dirige bem as palavras. Estão importando, o S tá quase um Z. Aqui tá! Nosso WhatsApp 3542107. Todo mundo ligado aí! E vamos aquecer.
4: Estação é quente.
0: Vamos.
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0: 2h34. E vê se me respeita.

negócio, não machuca o cara, deixa o cara quietinho na dele aí. Ô, maçã da vó! É isso aí. Ô, Paulinho, como é que é? O Barba Papa? Paulinho Barba Papa. Esse Paulinho. Falar nisso também para Angélica. Alô, Alete Magno, Tecachino Sumaré.

0: humilde residência. Vem comigo, vem neném. Ó, negócio seguinte: Canadá e Marrocos, logo mais sim. Paraguai e França, é a Copa do Mundo 2026. O couro comendo. Aí, mandar um super abraço para Marquinhos Tófano. Ô Marquinhos, tá ouvindo a gente lá com o Carioca e toda a turma lá no Penhão, aê, aê, aê. Ô Marquinhos, Luciano, Luiz, Carlão, André, Saulo, vai também um abraço para Carlinhos Palitó, fazer de construção do Castelo, tá sempre ligado aqui na
1: Cultura.
0: O Carlinhos Palitó, Ângela, o Enibuzé, toda a galera aí. Alô, Mina! Tá ouvindo a gente? Pessoal aí, ouvindo no BNH? João Carlos também que tá ligado. Alô, Fumancha! 12h53.

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0: lembros através da música, porque uma grande saudade através da música faz uma grande viagem. 4 da tarde, Marcelo Lucas, com cultura, retro. E aí você, tranquilo, aventando geral, a galera que tá ligada, tirando aquela onda. Alô, Marquinho, tá aí, ó.
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0: Vamos no toque do assoalho.

0: aqui o Pangeirão.
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0: Vamos! 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

0: saudades com Tony Garcia.
1: Tony Garcia.
0: Another night.
1: Isso aí. Bom tempo, né?
0: Just like the wind. Just like the wind. Isso aí.
1: Santo Breno e Safadão, a vida é uma festa. Ou também de Usinha Vingança.
0: Sim, hein? Brasil rumo ao Hexa. Bom, pessoal, o negócio é o seguinte. Mandar um abraço, um braço aqui para meus camaradas da melhor qualidade, 18 quilates para cima, Reginaldo, só um dentinho e...
2: Flashback!
1: Tô com flashback. Vai, Reginaldo, só um dentinho.
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1: Reginaldo, gente boa. Mandando um abraço aqui, o Reginaldo tá avisando que vai ser um jogo dia 18 de julho. Na Arena Dal Passo, em Cachoeira da Pimirim, lá o pessoal do Vanderlei. E o pessoal que vai jogar bola. Quem? Reginaldo, olha a seleção. Reginaldo, só um dentinho, sangue bom, Gladstone, Azul, Léo e o Tiagão, que é irmão do Val, que mais jogou no Vasco da Gama, que é pai do Rayan, que está na seleção brasileira. Então, Tiagão, tio do Rayan da seleção, Azul, Léo, Gladstone, sangue bom, Reginaldo, São Dentinho, dia 18 na Arena. Todo mundo vai, né? Tá dando um recado aí. Valeu, Reginaldo. Alô, Regi. Cada tá ouvindo a área aqui, mandar um abraço a mim para a galera que tá em Construção do Castelo, lá no Bacana. Tá em Vargem Alta. Alô, Tibiri, Zé Carlos em Marataízes. Todo mundo ligado. Já a gente volta com mais música. 16h tem Marcelo com mais um Retro, pra você matar a saudade. Dá um tempero que já volta aí, valeu?

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10: Depois de anos de diálogo, articulação, mobilização política, o município de Varja Alta celebra um importante marco em sua história: a formalização da cessão da Ferrovia Leopoldina ao governo do estado do Espírito Santo. O ato representa uma conquista significativa para o desenvolvimento regional e abre nova perspectiva para o futuro da mobilidade turista e econômica local. Segundo o prefeito de Vargem Alta, Eliezer Rabelo, a luta com a destinação da ferrovia é antiga e envolve empenho de diversas lideranças políticas.
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Raça, o Totonho. A parte aí do mundo do samba. Mas a obra continua e a gente sempre recorda um sucesso. Vamos recordar, tô legal!

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1: Marcelo Lucas, vou nessa. Daqui a pouquinho tem o Retrô, nosso novo encontro, logo mais a partir das 10 da noite, com Recordações da Cultura. Boa tarde, gente. Valeu, Marcelo. Bom trabalho.

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4: Opa! Ótima tarde para você, você que veio junto com Álvaro Regal, ele volta logo mais às 10 da noite de Temoso, com as recordações aqui na primeiraça do seu rádio. Agora tem Cultura Retrô, a gente matar saudades, hein? Você participando no WhatsApp 28 3542 1017, que é para você ficar famoso, vai mandar aquele alô para todo o sul do estado, parte do Rio, parte de Minas, são mais de 36 municípios, mais de 1,5 milhão de ouvintes. Ó, acabou de acabar Marrocos e Canadá. Deu Marrocos, hein? 3-0 em cima do Canadá. Não jogou nada o Canadá. Não sei nem como é que chegou até agora aí, né? Mas Marrocos empatou com o Brasil e agora veio então ganhar do Canadá. Maiores informações na segunda-feira com o Internacional Luiz Suanchu no Cultura Esportiva. É até jogão do Brasil, né? É, o pessoal já tá no clima, já a Cultura FM fazendo aquele clima legal pra você. Então segue participando. 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Bom, vamos começar o programa com a Ivete Sangalo. É Dalila!

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5: Depois de anos de diálogo, articulação, mobilização política, o município de Varja Alta celebra um importante marco em sua história: a formalização da cessão da ferrovia Leopoldina ao governo do estado do Espírito Santo. O ato representa uma conquista significativa para o desenvolvimento regional e abre nova perspectiva para o futuro da mobilidade turista econômica local. Segundo o prefeito de Vargem Alta, Eliezer Rabelo, a luta com a destinação da ferrovia é antiga e envolve empenho de diversas lideranças políticas.
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1: Estamos de volta, hein? Agora, 4:33. Aquele abraço todo especial aqui lá pra Venda Nova do Imigrante. Alô, Lúcia Helena, pediu uma do Gans. Fica ligado aí daqui a pouquinho, porque agora tem um mini especial 3 na sequência. Seu artista preferido, RPM.
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0: Cultura FM, a gente matando saudade, hein, Robbie Williams? Com Pet Shop Boys. Esmatona. Ó, você ligadão aí, participando do WhatsApp 28 3542 1017. Alô Manel, alô Lucila, em Estrela do Norte, ligados com a gente. 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

0: Cultura FM, agora 5:55. Logo mais às 6 horas, momento da Maria. Depois a gente volta com mais Cultura Retrô, tem vídeo especial. Tá ligado aí na programação, tá bom? Abração aí. Daqui a pouquinho mais uma super sequência, muito mais música aqui na Primeiraça. Cultura FM.
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1: Olha, na mais querida, na mais ouvida do seu rádio, 19:01. Quer dizer que tá na hora da gente começar o nosso Forrozão da Cultura.
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0: noite, compadre. Boa noite, comadre. Boa noite, meu amigo, minha amiga. Boa noite você aí do outro lado. Obrigado pelo carinho da sintonia. Você que vem com o amigo Marcelo Lucas. Esse programaço que traz o passado de presente pra gente. Coisa da cultura, a rádio que ouve você. E agora, te peço licença pra chegar aí na sua casa, onde você estiver, seu lazer, né? Hoje é sábado, muita gente também, hoje tira o dia, à noite, pra dar aquele descansada, né? Semana inteira no batido, agora claro, ninguém é de plástico, como diz um amigo meu. Bora, bora, bora, bora começar o forrozão da cultura, o bailão na sua casa, o programa mais interativo do seu rádio. E a partir de agora, nosso zap liberado, você liga, interage, participa, manda o seu alô, pede a sua música e faz a programação conosco. Afinal, nosso maior presente é ter você com a gente. Sábado!
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0: vaga. 4 de julho de 2026. Hoje é o dia da independência dos Estados Unidos. Independence Day. Assistiu aquele filme? Bom, hein? Nossa igreja celebra Santa Isabel de Portugal. A lua é cheia. 185 dias já se passaram. Faltam só 180 para terminar o ano. Calope demais da conta. Daqui a uns dias já estamos ouvindo de Combel de novo. 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

bem-vindo. Mais uma edição da sua revista radiofônica, passando a limpo a apresentação, doutor César Neber, logo depois da Santa Missa, direto da Igreja Matriz Nossa Senhora da Penha, e transmitido, claro, pelas ondas da 101,7, a rádio que ouve você.

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4: Tem.
3: E tá gelada?
4: Não.

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6: Vai, boiadeiro!

0: Gente, todo mundo menos eu. Hugo Guilherme e ela, boiadeira Ana Castela, fechando a primeira sequência do Forrozão da Cultura Mainão na sua casa. E aí, liga pra cá, vamos interagir e participar. Fácil, o telefone você já sabe, eu repito. 3542-1017. Mede o dedo aí, tem ouvinte pra falar. Cultura, boa noite. Alô, boa noite. Com quem eu falo?
1: Com Pedro Augusto da Cachoeira.
0: Meu amigo Pedro Augusto, tudo bem?
1: Tudo bem.
0: E o seu alô é pra quem?
1: Primeiramente, o Tiamito Zumbi, a GG Zumbi lá, o Leandro Guerreiro. Os pessoal que fecha ali, a minha esposa Marlene também, o pessoal lá de Conceição Castelo, o Luiz Fernando só vai chegar, descer semana que vem.
0: Hoje ele não foi, não.
1: Foi não, hoje tá
0: mesmo. Hoje então ele não deu despesa aí.
1: Não deu não, hoje não. Mas já avisou que é fim de semana. Né?
0: Pode preparar pra semana que vem, pode reforçar aí a matutagem.
1: É, isso daí.
0: Grande Pedro.
1: Falou.
0: Tá bom, e meu aí, amigo.
1: Toca uma de
0: Sansão
1: aí.
0: Sansão, eu toco, tá bom? Rumo ao Hexa, pode ser?
1: Pode ser.
0: Valeu, Pedro, um abraço pra você, fica com Deus.
1: Valeu.
0: Tchau, tchau. Vamos lá, tem ouvinte aqui pra falar. Cultura, boa noite.
2: Alô, aqui é Lívia Almeida de Mimoso do Sul. Ei, eu vou Lívia. Pedir
0: Oi.
2: A música Jeitão da Roça.
0: Boa.
2: Pro meu irmão, pro meu avô,
0: certo.
2: Pra minha avó, pra minha mãe, pro meu pai.
0: Tá
2: e
0: ótimo.
2: Pra mim.
0: Tá ótimo.
2: Eu tô ouvindo a Rádio Cultura FM.
0: Coisa boa, beijo no seu coração. Obrigado pela audiência. Cultura, boa noite.
3: Boa noite.
0: Com quem eu falo?
3: É Jamilton, aqui no
0: meu amigo Jamilton, manda o seu alô.
3: O alô vai lá para o aeroporto para minha criança, Jamil e Camilo, meu filho Juliano, Marcelo, a mãe dele, Dona Jessica, aí, pra mim, que fez aniversário essa semana.
0: Parabéns.
3: O Pedro Augusto, que acabou de ligar.
0: Acabou de falar aqui.
3: E o Cruel também, que daqui a pouco liga. Olhar pro João, pro Cauã e a Angélica aqui da rua. A vocês aí da rádio. Muito
0: obrigado.
3: O João lá do bairro do Vilagem, lá no Vilagem. E para as meninas que eu conheço lá, não dá para falar muito nome não, que é da pobreza. E os seus ouvintes estão vendo, o Richelle que chegou aqui para tomar uma cerveja.
0: Aô, Richelle.
3: E manda aí um barreirito para nós aí, morto por dentro.
0: Barreirito morto por dentro. Essa música é chonada, hein?
3: Essa é bom pra ouvir.
0: Deixa comigo, morto por dentro.
3: Tá bom, então.
0: Um abraço, meu irmão.
3: Morto pra vocês também.
0: Tchau, tchau. Eu quero mandar um abraço especial aqui também pra galera que hoje, né, num gesto coletivo, bonito, se juntaram pra fazer a roçada lá da Rota do Vale do Imboque. Pois é, afinal nós vamos ter aí eventos importantes, né? Vamos ter aí um leilão do Manga Larga Machador essa semana. Dia 12 é a festa da costela, você não vai ficar de fora, cê tá doido. Que festa, hein? Que festa! Esse ano com atração nacional. Entrada franca, segurança, banheiro com ar-condicionado para as damas. A gente espera lá, hein? Olha, nosso reconhecimento então aí ao nosso amigo Rafael Jubini, ao Pitico, ao Matheus Guimarães, o nosso amigo Kleber do Josino, o Cristiano do Josino, o Cristiano também lá da Utilar, o Adriano Morgado, Adriano Palhaço, grande Adriano, também meu amigo Ronaldo Pancieri, ao Flávio Cola Rocha e nós que tava lá, né, fazendo, enfim, vamos lá, fazendo uma resenha legal depois da roçada, vamos lá no bar da Tia Neia, ô Neia, né, gente boa demais, aí comemos aquela carne na chapa, tomamos um, como é que é, né, mas era cedo aí, deu tempo de dormir, e tranquilo, então um abraço pra vocês, que bonita atitude, hein? Galera do Multirão da Roçada, vamos lá, tem ouvinte pra falar, Cultura, boa noite.
4: Boa noite, Humberto.
0: Com quem eu tô falando?
4: Com o Cruel.
0: Ô, Cruel, manda o seu alô, meu amigo.
4: Deixar um alô pra minha esposa.
0: Vendo?
4: Pra você que faz problema maravilhoso de sábado.
0: Obrigado.
4: Pra Pedro Augusto Cheirinho, ele foi o campeão hoje que ligou primeiro. Eu deixei pela conta do. Ele tá feliz da vida.
0: Ele tá.
4: E o Jamil Zumbi acabou de ligar.
0: Uhum.
4: É, o João lá da rua dele, da, de Zumbi. Todos os ouvintes estão ligados com você.
0: Muito obrigado.
4: Eu vou deixar a música que Jamil Zumbi pediu, é o...
0: Barreirito, deixa comigo, eu toco na sequência. Um forte abraço.
4: Valeu, um abração.
0: Abraço.
4: Eu pensei
0: que
4: você.
0: Opa, tamo juntos. Eu quero aproveitar aqui, fazer justiça, tô esquecendo do meu amigo Simar, o senhor bigode lá do Monforte. Simar tava conosco também. Grande Simar. Boa noite, Humberto, aqui é a Vera Lúcia da Alvida Forquilha. Manda um alô pra Lucilene da Fazenda das Flores, pra Teonila, pro meu filho Leonardo, também pro meu esposo Josali Pony. Ótimo final de semana pra você. Toca o Eduardo Costa. Claro que eu toco. Boa noite, Humberto. Tudo bem? Lúcia da Fazenda das Flores. É a Lúcia de novo? Peraí. É, pedi uma música aqui do Raça Chinelo, oferecendo pra família, pra todos os locutores, pra Vera Dalvi, para os irmãos, pra todos os amigos. Ótima noite, abençoado. Pra todos nós. Lindo é poder olhar todos os dias para o céu e descobrir que em meio em tantos problemas existe um Deus que nos permite sorrir. Fica com Deus, meu amigo Humberto Rocha. Amém. Bora pôr moda boa na conversa.
5: O melhor do arraso.
0: Claro, se é sucesso, você ouve aqui a nova do Jean e do Giovanni. Aumenta o pedido. Aô, quem tem paixão tem saudade. Deixa atorar. Vira pro 18. Pitoco do rádio aí. Essa moda é dilurida, hein?

tarde até as 3 da tarde, no ar Cultura Rádio Show, aqui na Cultura FM. Tudo de bom, uma ótima sexta-feira.

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lindo. 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
1: Olha, agora na primeiraça do seu rádio, 19:59:30. Vamos fazer o seguinte, vamos jogar uma água na couve e já já nós tá de volta.

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1: Depois de anos de diálogo, articulação, mobilização política, o município de Varja Alta celebra um importante marco em sua história: a formalização da cessão da ferrovia Leopoldina ao governo do estado do Espírito Santo. O ato representa uma conquista significativa para o desenvolvimento regional e abre nova perspectiva para o futuro da mobilidade turista e econômica local. Segundo o prefeito de Varja Alta, Eliezer Rabelo, a luta com a destinação da ferrovia é antiga, envolve empenho de diversas lideranças políticas.
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3: Tamo por cá e assim nós vamos até as 22 e o nosso telefone é liberado pra você ligar, interagir e participar. Liga aí. 3542 1017, mete o dedo.

0: conosco aqui. Vamos lá. Mas não se identificou, pois só a foto do bebezinho aqui. Ah, sim, se identificou. O Agostinho do Taquaruçu. Alô, Agostinho! Mandando um alô aqui para Claudinha, é isso? Para o filho Ítalo, tá querendo dormir. É o bebezinho aqui, ele mandou a foto. Deus abençoe. Vamos lá. Tem ouvinte para falar conosco aqui. Cultura, boa noite.
1: Alô, aqui é Lívia Almeida de Mimoso do Sul. Ei, eu vou pedir a música.
0: Ah, essa aqui já foi aqui agora. A Lívia falou comigo aquela hora.
1: Tatu de Mimoso.
0: Oi.
1: A música. E eu vou lá. E modo forró.
0: Tá bom.
1: Boa noite.
0: Boa noite, beijo no seu coração. Boa noite, Humberto. Maria de Fátima Ravani, mora na comunidade de Santa Maria, em Jerônimo Monteiro. Um alô pro meu esposo Tiago, tá te ouvindo, pros meus filhos, a Débora e o Davi. Toque pra nós aí uma música do cantor Donato Fontana. Vou procurar aqui, tá bom? Cultura, boa noite. Alô, boa noite. Alô, boa noite. Quem fala?
2: É a Euseli Marcelo Gomes.
0: Ei, Euseli, você fala de onde?
2: Aqui de Castelo.
0: Manda o seu alô.
2: Gostaria de pedir uma música, Alemão de Forró, oferecer para todos nós que estão tomando a cerveja.
0: Opa!
2: Uma música bem bonita.
0: Deixa comigo, tá bom? Tá bom, minha amiga, eu toco pra vocês, tá?
2: E eu ofereço pra você também.
0: Muito obrigado.
2: Beleza.
0: Forte abraço. Vamos lá, tem ouvinte aqui pra falar. Cultura, boa noite.
3: Boa noite, Betinho. Betinho, aqui é a GG do Zumbi.
0: Ei, GG.
3: Toca pra nós aí, Barreirito, Gigante de Ferro. Ofereço pro meu esposo misterioso, né? E meus filhos, meus netos, minha nora, minha mãe, Nilza. Pra todos vocês aí da cultura, tchau e obrigado.
0: Tchau, obrigado. Gigante de Ferro, tá anotado, eu vou tocar, tá bom? Essa vai em homenagem, então, a todos os nossos heróis das estradas aí, os caminhoneiros, carreteiros, enfim, os motoristas, né? Vamos lá. Obrigado a você que tá nos dando uma carona na sintonia 101,7, a frequência certa do seu rádio. Que Deus e Nossa Senhora seja sua companhia, sua proteção. Vamos lá, tem ouvinte para falar aqui? Cultura tá aqui, boa noite, Humberto. É o Moisés de Cachoeiro de Itapemirim. Manda um alô pro Moisés, o Ademilson, para os filhos, a Isabela, o Gustavo.

0: oitavo. Toca uma música bem legal pra nós, é claro que eu vou tocar. Vamos lá, tem mais ouvinte pra falar aqui. Cultura, boa noite.
1: Boa noite, Humberto Rocha. Bom final de semana aí.
0: Pra você também.
1: Um sábado abençoado pra
0: nós.
1: Amém,
0: amém, amém.
1: Tudo bem com você?
0: Graças
1: como
0: a Deus,
1: vocês
0: com estão você.
1: Aí? Tá ótimo. Cultura,
0: melhor aqui. Agora falando com você.
1: É, manda um abraço pra Dona Iosa, Ele Elf, Sapulha, Claudinho, todos os pescadores, pra Dona Lúcia aqui na Rua da Fumega, da Rua da Viúva. E manda uma música aí pra nós aí, fazendo um favor. Cristiano Neves aí.
0: Cristiano Neves.
1: Cigana.
0: Cigana.
1: Fazendo um favor.
0: Deixa eu anotar aqui.
1: Tá bom?
0: Cigana.
1: Fica com Deus aí. Bom final de semana pra vocês.
0: Amém. Pra você também. Pra todos os pescadores aí. Ah, agora que um peixinho tem um lugar dele, tem, né? Você tá doido. Cristiano Neves. Deixa eu anotar aqui pra moda não esquecer. Ok. Vamos lá, tem ouvinte pra falar conosco. Boa noite, Humberto. Sou ouvinte. A Glória da Pracinha. Ô, Glória, um abraço pra você. Toca pra mim aí, Barquinha de Ouro, fazendo um favor. Noite abençoada pra nós. Amém, amém, amém. Diz pra moça do salão. Não encoste a barriga. Cultura, boa noite.
2: Boa noite, Betinho. Deixa eu falar contigo, meu amigo.
0: Claro, fica à vontade.
2: Aqui é o. O misterioso, queria pedir uma música.
0: O Jonathan Misterioso.
2: Esposa, GCS. GG do Zumbi.
0: Tá certo.
2: Bota aí um Barão da Pisadinha pra ela.
0: Deixa
2: pra
0: comigo. Apaixonada. Um forte abraço, obrigado da participação e segue o forrozão. Ó, isso é música boa, você ouve aqui?

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0: são 20 horas e 34 minutos e tem ouvinte para participar com a gente. 3542-1017, nosso zap liberado para você mandar aí a sua mensagem de áudio, de texto, como diz o meu amigo irmão Marcelo Lucas, e ficar famoso no microfone da Cultura. Cultura, boa noite.
1: Boa noite, Cultura FM, boa noite, Humberto Rocha. Sou David, aqui de Goiânia.
0: Oi, David.
1: Curtindo a programação aqui.
0: Que legal.
1: Indo com a Cultura pra todo lado do estado de Goiás.
0: Maravilha.
1: No nosso Uber aqui, né?
0: Bacana.
1: E ouvindo a programação do Forrozão da Cultura, que faz lembrar desde a minha infância, quando eu tava aí no Espírito Santo em Vendaval.
0: Ah, que bacana.
1: Enfim, né? Manda um alôzão aí pra galera de Conceição do Castelo, pro meu avô Chico Leite.
0: Seu Chico.
1: Também pro Osírio. Para toda a galera do Arthur Soares ali. Também pedir a música de Limão com Mel.
0: Limão com Mel.
1: Manda uma bacana aí pra gente, meu irmão.
0: Deixa
1: um grande abraço. Admiro muito seu trabalho, meu querido.
0: Muito.
1: Um grande abraço pra você e tenha uma ótima noite. Tamo junto.
0: Amém, amém. Bom trabalho. Bom trabalho pra você. Obrigado pela carona em Goiânia. Ei, Goiânia, você tá doido. Goiânia tem mulher bonita demais da conta. É a música que fala, né? Que as mulheres de Goiânia são diferenciadas. É, mas o Espírito Santo também fica pra trás, não. Vamos lá, tem um ouvinte aqui pra falar com a gente. Cultura, boa noite. Cultura, boa noite.
2: Boa noite.
0: Com quem eu falo?
2: Com Edson aqui do bairro Castelo 3.
0: Grande Edson, manda o seu alô.
2: Mandar um alô pra vocês da rádio aí.
0: Obrigado.
2: Doutor César Neme.
0: Uhum. Amanhã tem Passando a Limpo.
2: E pro Gels Piatti lá no Patrimônio do Ouro.
0: Uhum.
2: E pro todo o pessoal lá do Pantanal.
0: Certo.
2: São tudo gente boa. O Sérgio Vitale. O Pedro Viana na Estrela. E quero pedir uma música.
0: Aham, uhum, diga.
2: Toca aquele forró do Valdemar aí.
0: Forró do Valdemar? É. Tá bom. Do de Cro, acho que é do de Cro mesmo, né? Forró do Valdemar. É. Deixa comigo.
2: O Valdemar, irmão do Zé Augusto. Parece com ele, né?
0: Ai, ai.
2: Valdemar, meu amigo, gente boa.
0: Então ele. Tá bom, eu toco, tá bem? Um abraço. Tá bom,
2: boa noite.
0: Boa noite. Vamos tocar aqui o forró do Valdemar. Cultura, boa noite.
3: Alô, Beto Rocha.
0: Oi.
3: Aqui é Luciano. O Marco Duru. Eu quero que você toque a música pra mim, Cabal do Asfalto.
0: Aham.
3: Uhum. O Sozinho Choró. E eu quero mandar todos os caminhoneiros, com todo o carreteiro, que já 25 eu disse São Cristóvão.
0: Amém.
3: E para todos os caminhoneiros, e o motorista aí da Rádio Cultura,
0: uhum.
3: Para toda a família Cultura, e para todos os motoristas gerais de São Cristóvão, e para proteger cada um deles nessas pistas.
0: Amém.
3: E fica com Deus. E eu também fico com Deus também.
0: Amém. Meu Deus te abençoe. Um abraço pra você. Obrigado pelo carinho da audiência. Nós vamos tocar aqui o cowboy do asfalto pra você, tá bom? Cultura, boa noite.
4: Boa noite.
0: Com quem eu falo?
4: É Beth.
0: Beth?
4: De Presidente Kennedy.
0: Ô, Beth, tudo bem aí, Presidente Kennedy?
4: Tudo bem.
0: Ô, Beth, você conhece aí o Padre Antônio de Nazaré?
4: Conheço.
0: Conhece, gente boa, né?
4: É, gente boa.
0: Se vê ele, manda um abraço do Humberto Rocha pra ele, tá bom?
4: Tá bom.
0: Manda o seu alô.
4: Eu passo pra Heraldo aqui, meu marido.
0: Tá bom.
4: Tá bom?
0: Tá jóia.
5: Ô, Humberto Rocha.
0: Grande Heraldo, você tá bom, irmão?
5: Melhor agora falando com você.
0: Que coisa boa. Manda o seu alô, então, fica à vontade.
5: É uma maravilha. Mandar um alô pra todos os ouvintes que estão ouvindo a Cultura, né?
0: Uhum.
5: E vocês que estão aí no trabalho. E quero pedir uma música.
0: Sim.
5: A Chapeluda é forró?
0: Chapeluda eu já toquei. É forró, é muito tocou. Legal, mas eu já toquei.
5: Como é que é? E o Vestidinho Preto?
0: Essa eu não toquei ainda, toco pra você.
5: Mas toca?
0: Oh, na hora?
5: Então, tá bem.
0: Tá?
5: Vai sair pra todos os ouvintes ouvir.
0: Tá certo.
5: E tudo de bom, a hora que vim por esse Presidente Kennedy, vem tomar um café comigo.
0: O maior prazer. Vamos sim, tá bom?
5: Tá bem.
0: Muito obrigado.
5: Bom programa.
0: Tá, obrigado. Tchau, tchau.

0: Cultura, boa noite.
1: Boa noite, Beto Rocha, daqui de manhã, aqui não tá enganado, aqui o pedido do Guilherme Silva, meu cavalo sabe.
0: Meu cavalo sabe.
1: Que fez tudo pra nós aqui, tudo por sair da rádio.
0: Certo.
1: Então, obrigado.
0: Tchau, obrigado, um forte abraço. Cultura, boa noite.
2: Betinho, boa noite, tudo bem?
0: Tudo.
2: Quero mandar um alô pra mim, Luciana, aqui da Nogueira, pra todas as minhas famílias, pros meus patrão, tá? Da Nogueira, tá? E quero pedir a música do Rick Renner.
0: Rick Renner, deixa eu anotar aqui. Rick Renner, anotado. Dizendo que não tem sorte. Cultura, boa noite.
3: Lepa do Rocha, boa noite. Quer mandar um alô pra minha esposa, Luciana Rodrigues, pra minha filha, Eliane Beatriz, pra minha filha Maria Clara, pra meu sogro José Carlos, pra meu tiado, que já deu a obra. Aqui, toca a música pra mim aí, se puder.
0: Claro.
3: Valeu. Tchau, obrigado.
0: Tchau, obrigado. Vamos lá, última participação desse bloco aí, a gente põe moda na conversa. Boa noite, Humberto. Amanhã, aniversário do Aquino Cassaro, 91 anos, morador da Ponte de São João. Ei, coisa boa. Parabéns aí ao seu Aquino Cassaro, 91 anos. Deus abençoe. Vamos lá então, pô moda da conversa. Vamos lá.

direita que dói menos. Oh! Vira pro 18 aí o pitoco do rádio, deixa torar, meu amigo. Saudosa Marília Mendonça. Aí cantava que com força, e o trio Parada Dura não fica atrás, hein?

aí a França. A França já tá nas quartas de final, vai enfrentar o Marrocos. Ganhou de 1-0 do Paraguai, gol de pênalti do Kylian Mbappé. Esse cara joga muito bem. E amanhã, Brasil, Zil, Zil. Ó, eles podem ser bons de remo, mas no campo nós não garante, né? Você tá doido. Noruega é aquele grandão lá, mas nós temos, né, habilidades, nossos jogadores têm habilidades.

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0: Na primeiraça do seu rádio, 20h59:45. Vamos molhar o canteiro de couve já já. Estamos de volta com mais Forrozão da Cultura.
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